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1: 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As notícias do governo federal que movimentaram o país no dia de hoje.
2: Olá, boa noite.
3: Boa noite para você que nos acompanha em todo o país.
2: Segunda-feira, 31 de agosto de 2026.
3: Vamos aos destaques do dia.
2: Salário mínimo de R$ 1.741 para 2027.
3: Crescimento acima da inflação.
2: É o que propõe o projeto de lei orçamentária que será encaminhado ao Congresso Nacional. Graziele Bezerra.
4: A proposta prevê um superávit de 18 bilhões e 600 milhões de reais.
3: Nova regra de comercialização de ingressos para eventos quer evitar compra massiva por meios automatizados.
2: E eventos com mais de 1.000 pessoas devem distribuir água gratuita ou oferecer bebedouros. Ana Gabriela Salles.
5: Eventos com mais de 1.000 pessoas em locais abertos ou fechados devem permitir a entrada de garrafas de água próprias dos participantes ou oferecer água de fácil acesso.
3: Política Nacional de Biometria para aeroportos, portos e hidrovias.
2: Medida padroniza procedimentos para aumentar segurança e agilizar embarques. Gabriela Noronha.
6: A proposta prevê a ampliação do fluxo digital de identificação de passageiros em aeroportos, portos, instalações portuárias e hidrovias.
2: E hoje, na apresentação da Voz do Brasil, Luciana Vasconcelos e Luciano Seixas.
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2: O governo federal apresentou hoje ao Congresso a proposta de orçamento para 2027.
3: A previsão para 2027 é de saldo positivo de mais de 18 bilhões de reais nas contas públicas.
2: A proposta também estima o salário mínimo em R$ 1.741 no ano que vem.
3: Quem acompanhou e está ao vivo conosco é a repórter Graziele Bezerra. Olá, Graziele, boa noite.
4: Oi, Luciano. Boa noite para você, boa noite para a Luciana e para o ouvinte da Voz do Brasil. Pois é, o projeto de lei orçamentária piloa que prevê aí as receitas e fixa também as despesas do governo para o ano seguinte foi enviado hoje ao Congresso Nacional. É ele que detalha onde e também quanto, né, o governo vai poder gastar os recursos públicos. O documento aponta que o orçamento total previsto para 2027 é de 7 trilhões e 400 bilhões de reais. E prevê um superávit de 18 bilhões de reais nas contas públicas para o ano que vem, o que indicaria arrecadação superior aos gastos do governo. O ministro do Planejamento e Orçamento, Bruno Moretti, explica os motivos que apontam para um cumprimento deste valor.
7: Primeiro, um peso um pouco menor das despesas obrigatórias, que nos dá mais instrumentos de manejo do orçamento público. Segundo, nós não estamos prevendo nenhum tipo de receita que dependa de aprovação do Congresso, porque, né, em outros exercícios nós encaminhamos o PELOA e junto a ele outras medidas de arrecadação, e aqui nós não contamos com nenhuma medida nova, ao contrário.
4: São previstos no documento 272 bilhões de reais para a saúde, 141 bilhões de reais para a educação e 133 bilhões para investimentos. O projeto de lei orçamentária prevê ajuste de R$ 1.741 no valor do salário mínimo para 2026, o que representa aí uma alta de R$ 120 ou 7,4% em relação aos R$ 1.621 atuais. E um ganho real aí de 2,3% em relação à inflação. O documento também projetou alta de 2,46% para o Produto Interno Bruto, o PIB, do ano que vem, que é a soma de todas as riquezas produzidas no país. Eu volto com vocês aí no estúdio.
2: Obrigada, Graziele Bezerra, pelas informações ao vivo aqui na Voz do Brasil.
3: Um novo passo nas negociações entre Brasil e Estados Unidos sobre as novas tarifas aplicadas ao nosso país.
2: Na tarde de hoje, os ministros Mauro Vieira, das Relações Exteriores, e Márcio Elias Rosa, do Desenvolvimento, Indústria, Comércio e Serviços, se reuniram de modo virtual com o representante de comércio dos Estados Unidos, Jamison Greer.
8: De acordo com nota divulgada após o encontro, o Brasil reafirmou que está aberto ao diálogo, mas voltou a criticar as tarifas impostas pelos Estados Unidos. Segundo o governo brasileiro, as medidas são unilaterais e não estão de acordo com as regras do comércio internacional. As taxas adicionais estão em vigor desde o dia 22 de julho. O ministro do Desenvolvimento, Indústria, Comércio e Serviços, Márcio Elias Rosa, destacou a importância da negociação.
9: Nada do que possa causar dano aos interesses econômicos do país, ou ao interesse do Brasil, nós vamos negociar, vamos colocar na mesa.
8: Os dois países concordaram em realizar novas reuniões técnicas nas próximas semanas e depois um novo encontro em nível ministerial para avaliar os avanços das negociações. O governo brasileiro afirma que continuará buscando um acordo equilibrado e mutuamente benéfico com os Estados Unidos, com respeito ao diálogo e à soberania nacional. Reportagem Raquel Mariano.
3: A venda de ingressos para shows e eventos vai passar por mudanças. Um novo decreto protege o consumidor do chamado cambismo digital.
2: E um outro decreto define regras para a distribuição de água em eventos culturais.
10: O novo decreto sobre a comercialização de ingressos para eventos foi resultado de denúncias de consumidores sobre a dificuldade de acesso a ingressos nas plataformas de venda oficiais. Isso porque uma prática chamada cambismo digital costuma fazer compras em massa dos ingressos disponibilizados e revender a preços mais caros, o que, de acordo com a Secretaria Nacional de Defesa do Consumidor, é uma prática abusiva. Agora, os vendedores e revendedores devem obedecer a regras que garantam a transparência. É o que explica o secretário da Senacom, Ricardo Morishita.
11: A primeira coisa, aquele que vende, que é aquele comercializador primário, ele tem que tomar cuidado. Ele tem que evitar que esses robôs, que esses programas tirem a oportunidade dos consumidores. A outra coisa, quando a gente olha para aquele que está revendendo, que a gente chama do intermediador secundário, é aquele que compra de quem não vai no show. Ele precisa dizer que ele não é a bilheteria oficial, que às vezes o consumidor se confunde e ele precisa fazer um alerta.
10: Outra regra prevista no decreto de comercialização de ingressos determina que haja clareza da destinação das taxas cobradas pelas plataformas. Os preços e taxas adicionais devem ser informados de forma visível em todas as etapas da compra no site. E uma novidade é o direito de arrependimento pela compra e de transferência do ingresso comprado para outro titular de forma gratuita. A advogada e representante dos consumidores em Minas Gerais, Luciana Ateniense, espera que as mudanças melhorem o acesso aos eventos.
12: Este decreto em relação ao evento realmente busca ajudar e ter acesso a todos vocês, fãs e nós consumidores que queremos apenas usufruir uma bela diversão, uma merecida diversão que infelizmente o computador deixa a gente longe deste acesso. Nós temos direito também a transferir aquele meu ingresso para quem eu quiser.
10: Outro decreto assinado nesta segunda-feira amplia e torna permanente a obrigatoriedade de oferecer água potável aos participantes de shows e eventos. A morte da jovem Ana Clara Benevides Machado, num show da cantora Taylor Swift no Brasil em 2023, por desidratação, trouxe à tona a necessidade de uma legislação específica, que virou portaria naquele ano e agora vira lei. Eventos com mais de 1000 pessoas, sejam festivais, congressos, feiras ou shows, por exemplo, em locais abertos ou fechados, devem permitir a entrada de garrafas de água próprias dos participantes ou oferecer água de fácil acesso. O secretário Ricardo Morishita detalha a medida.
11: Todas as pessoas têm direito a entrar com a sua garrafinha de água. E para eventos acima de 1000 pessoas, duas possibilidades: coloca bebedor para as pessoas beberem água, ou distribua a água. E se o preço for abusivo, a gente vai atrás.
10: As multas para empresas que descumprirem a lei podem chegar a 14 milhões de reais, de acordo com a Senacom. Reportagem Ana Gabriela Salles.
3: O Brasil vai adotar a biometria como sistema padrão de identificação em aeroportos, portos e hidrovias.
2: A utilização do modelo é voltada para o aumento da segurança e maior fluidez nos terminais.
3: A atual identificação manual será substituída em etapas.
6: Uma nova política estabelece diretrizes nacionais para a expansão do uso de biometria nos processos de embarque em terminais brasileiros. Segundo o ministro de Portos e Aeroportos, Tomé Franca, a proposta prevê a ampliação do fluxo digital de identificação de passageiros em aeroportos, portos, instalações portuárias e hidrovias.
13: A pessoa passa a ser a sua própria identificação. A partir de uma validação segura de identidade, a biometria poderá permitir que diferentes etapas da jornada sejam realizadas de maneira integrada. Uma viagem com menos necessidade de contato físico com documentos, equipamentos ou atendentes.
6: A implementação será realizada por etapas e terá acompanhamento de um comitê técnico interinstitucional de identificação biométrica. O grupo reúne representantes do Ministério de Portos e Aeroportos, da Agência Nacional de Aviação Civil, da Agência Nacional de Transportes Aquaviários e de entidades dos setores aéreo, portuário e aquaviário. Entre as atribuições do comitê estão acompanhar a execução da política, propor aperfeiçoamentos e elaborar um plano de implementação para cada modal com o cronograma das ações. O plano deverá ser publicado em até 90 dias. De acordo com Tiago Feierstein, presidente da ANAC, as novas diretrizes levam a experiência a padrões internacionais.
14: O primeiro passo para que o Brasil entre numa tendência internacional. O embarque biométrico, o embarque facial, é uma coisa que eleva muito o padrão do Brasil internacionalmente.
6: De acordo com o documento, todo o tratamento das informações seguirá rigorosamente as diretrizes da Lei Geral de Proteção de Dados. Para a Regina Alencar, diretora da Polícia Administrativa Substituta do Departamento da Polícia Federal, o uso da tecnologia reforça a segurança das fronteiras.
15: Afinal, estão sob a nossa alçada o controle migratório, o policiamento aeroportuário e marítimo, além do gerenciamento de estratégicas bases biométricas nacionais voltadas à identificação humana, à emissão de documentos de viagem e à proteção de nossas fronteiras.
6: Nos voos internacionais, a biometria é utilizada atualmente no controle migratório. Já nos voos domésticos, o passageiro pode utilizar a identificação facial ou o procedimento tradicional. Com a nova portaria, a biometria passa a integrar o fluxo padrão de embarque, conforme as condições estabelecidas no ato. Reportagem Gabriela Noronha.
2: Acompanhar os primeiros dias de um recém-nascido, o aleitamento, as primeiras vacinas.
3: Passando pelos marcos da primeira infância e monitoramento da estatura e peso ao longo dos anos.
2: Um acompanhamento que é feito pelo SUS.
3: E a caderneta da criança é uma importante aliada neste processo.
16: A caderneta da criança, entregue ainda na maternidade, acompanha meninos e meninas até os 9 anos. Ela reúne informações sobre vacinação, alimentação e saúde bucal, além de permitir o acompanhamento do peso, da altura e do desenvolvimento da criança. E cuidar de cada etapa desse crescimento faz parte da rotina de muitas famílias. A Bianca Povoa, moradora de Brasília, por exemplo, faz questão de acompanhar a evolução do filho Gustavo, de 9 meses. Todos os meses procura a unidade de saúde para manter os cuidados com o bebê em dia.
17: Primeiro é a prevenção, quando o bebê nasce a gente não sabe ao certo como lidar, o que fazer, então esse acompanhamento é importante, desde o primeiro atendimento, no geral a saúde deles é o que mais importa para a gente, né?
16: No Sistema Único de Saúde, esse acompanhamento começa nos primeiros dias de vida, com atenção ao recém-nascido, apoio ao aleitamento materno e às vacinas. A médica de família e comunidade, doutora Camila Damasceno, orienta as famílias a procurarem a unidade de saúde de referência para manter o acompanhamento em dia.
18: A gente avalia, primeiro, alimentação, então se a criança está amamentando ou se por algum motivo ela não pôde ser amamentada, se ela está usando uma fórmula adequada. A gente observa também peso, altura, tamanho do perímetro cefálico, né, que é o tamanho da cabeça da criança.
16: E os cuidados continuam durante toda a primeira infância. Além da alimentação adequada e da vacinação, brincar, conversar, ler e estimular a criança também são importantes para o desenvolvimento saudável. A técnica da Coordenação Geral de Atenção à Saúde das Crianças, Adolescentes e Jovens do Ministério da Saúde, Tatiana Selbman, explica que todos esses marcos de desenvolvimento são monitorados com a ajuda da caderneta.
19: E para o profissional de saúde, ela vai ser importante não só para acompanhar o crescimento, né, mas também para a vigilância do desenvolvimento infantil. Então, com a ajuda do cuidador, o profissional de saúde, ele tem a possibilidade de avaliar os marcos de desenvolvimento, como aquela criança está se desenvolvendo, né, em cada momento da sua vida.
16: Para garantir esse acompanhamento e manter os registros atualizados, é importante que as famílias levem a caderneta da criança em todas as consultas. Reportagem Pablo Mundim.
2: O estudante que não recebeu parcela do programa PEDMEIA pode verificar a situação do pagamento e checar se há pendências ativas em seu cadastro.
3: Antes de qualquer coisa, é importante verificar o motivo pelos canais oficiais e gratuitos de consulta.
20: O pagamento da quinta parcela do PEDMEIA já está caindo na conta dos estudantes de todo o Brasil e os depósitos vão até 31 de agosto. Mas o que fazer se você ainda não recebeu o dinheiro na data prevista pelo calendário? Em primeiro lugar, calma. A ausência do depósito não significa que o benefício foi perdido. Fatores como dados de presença ainda não enviados pela escola, pendências no CPF ou atualização do CAD único podem adiar a liberação. Como as redes de ensino possuem prazos para corrigir as informações, o valor retido pode ser pago de forma retroativa, como explica a Coordenadora Geral de Articulação com Redes e Beneficiários do PEDMEIA no MEC, Ana Cecília Vera.
21: Então, se o estudante ele não recebeu uma parcela naquele momento, isso não significa necessariamente que ele perdeu o incentivo. Por quê? As secretarias, institutos federais, eles têm períodos para corrigir, para complementar as informações. E quando isso acontece dentro das regras e dos prazos do programa, e o estudante cumpre todos os critérios, a parcela pode ser enviada para o pagamento em um ciclo posterior. Por isso, né, inclusive, tem os estudantes que podem receber mais de uma parcela em um determinado período de pagamento.
20: Antes de tomar qualquer providência, comece consultando os canais oficiais para identificar o motivo da retenção, como o extrato e a autorização de movimentação no aplicativo Caixa Tem. Ana Cecília Vera complementa a sugestão.
21: Principal orientação que eu dou é, antes de concluir que você perdeu uma parcela, né, primeiro espere o término da período de pagamento, olhe sempre a sua data de nascimento e, mais importante, consulta a sua situação no Consulta PEDMEIA, tá? estudante.pedmeia.mec.gov.br, porque lá você vai conseguir acompanhar sua situação detalhada no programa e se existe, né, alguma pendência ou informação que ainda está sendo, né, enviada pela Secretaria de Educação, pela sua escola, tá bom? Para entender os próximos passos.
20: Então, vamos reforçar as dicas. Se identificar inconsistência de frequência, procure a secretaria da sua escola. Acompanhe seu benefício no aplicativo Caixa Tem e consulte sempre o portal estudante.pedmeia.mec.gov.br. Reportagem Gilberto Evangelista.
2: E celebramos em agosto o folclore brasileiro, uma época para lembrar das lendas e personagens que fazem parte da nossa cultura.
3: Quem gosta de histórias de Saci, Curupira e outras lendas brasileiras tem agora um espaço para conhecer mais sobre esses personagens.
2: Para ajudar a ter mais acesso a esse universo, a plataforma MEC Livros criou uma seção especial com 15 obras gratuitas.
22: O MEC Livros passou a reunir em uma sessão especial obras sobre lendas e histórias da cultura popular brasileira. A sessão Lendas do Brasil entrou no ar no dia 3 de agosto e reúne 15 livros que já faziam parte do acervo gratuito da plataforma do Ministério da Educação. A novidade está na organização dos títulos em um espaço específico, o que facilita o acesso dos leitores às obras. Segundo a coordenadora geral de materiais didáticos do MEC, Jaqueline Mello, a iniciativa ampliou a procura pelos livros.
23: O espaço organiza 15 obras que já faziam parte do acervo da plataforma e passaram a ser reunidas em uma mesma sessão. Desde então, os títulos somam mais de 2 mil aberturas realizadas por quase 2 mil leitores. O livro mais acessado é o Livro de Ouro do Folclore Brasileiro, com 682 aberturas. A iniciativa ganha destaque em agosto, o mês em que é celebrado o Dia do Folclore, na data de 22 de agosto. agosto.
22: A sessão Lendas do Brasil reúne títulos como Bestiário Brasileiro, de Luiz Antônio Simas, Lendas Brasileiras para Jovens, de Luiz da Câmara Cascudo, e Histórias da Brasileira, de Ana Maria Machado. Também estão disponíveis obras de Roger Melo, como Curupira e Corre Cotia. O MEC Livros é uma plataforma gratuita do Ministério da Educação e está disponível para download nas principais lojas de aplicativos. A Biblioteca Digital do Brasil também pode ser acessada por meio de navegador de internet, como Google Chrome ou Firefox. Para mais informações, acesse as redes sociais do Ministério da Educação ou portalgov.br/MEC. Reportagem, Júlio César de Oliveira.
3: E estão abertas as inscrições para bolsas de doutorado e pós-doutorado no exterior, voltadas a mulheres negras, quilombolas, indígenas e ciganas.
2: O objetivo é ampliar a participação de pesquisadoras brasileiras em redes internacionais de cooperação acadêmica.
3: E fortalecer políticas públicas voltadas a essas mulheres.
2: As inscrições vão até 30 de setembro e a previsão é de que as bolsas sejam implementadas entre março de 2027 e dezembro de 2028.
3: As informações sobre a chamada pública podem ser encontradas no endereço www.gov.br/CNPq.
2: Centenas de pessoas morrem diariamente em decorrência de doenças relacionadas ao tabagismo, segundo o INCA, Instituto Nacional do Câncer.
3: Uma campanha do Instituto reforça os riscos do cigarro e dos dispositivos eletrônicos, como os vapes, e destaca a importância da atividade física e do apoio profissional para quem quer abandonar o vício.
0: O cigarro contém, entre outras substâncias químicas, nicotina, monóxido de carbono e diversos compostos tóxicos e cancerígenos. Foi pensando nos malefícios provocados pelo tabagismo que o lutador de jiu-jitsu, Maicon Passos, decidiu procurar ajuda para parar de fumar pela segunda vez.
1: Eu botei na minha cabeça que não quero morrer de uma doença pulmonar. Eu acredito que com acompanhamento psicológico, né, vai ser bem mais fácil.
0: A ajuda que Maico buscou foi na Unidade Básica de Saúde de Vicente Pires, onde uma equipe multidisciplinar acompanha o fumante por um ano para que ele possa abandonar o vício. A coordenadora do grupo, a farmacêutica Larissa Dutra, fala sobre os desafios para evitar uma recaída.
5: A gente insiste para que o paciente não desista, porque a dependência à nicotina, ela é muito difícil de ser vencida. Então a gente sempre fala para o paciente, não é uma questão de força de vontade, é dependência física e precisa ser tratada como uma doença.
0: Segundo o Instituto Nacional do Câncer, o INCA, por dia cerca de 440 pessoas morrem em decorrência de doenças relacionadas ao tabagismo. O cigarro também aumenta o risco de desenvolvimento de diversos tipos de câncer. Para o médico Fernando Barros, da Gerência de Vigilância de Doenças e Agravos, uma das preocupações é o aumento do consumo de cigarros eletrônicos.
7: A experimentação do vape, que é uma quantidade muito grande de nicotina que tem nesses aparelhos, que leva o indivíduo a se viciar rapidamente. Esse é hoje o nosso grande desafio.
0: Em alusão ao Dia Nacional de Combate ao Fumo, celebrado no sábado, o Instituto Nacional de Câncer realiza a campanha anual de combate ao tabagismo. E o tema deste ano é atividade física e saúde. Treinar não combina com fumar. A coordenadora de prevenção e vigilância do Instituto Nacional de Câncer, Márcia Sarpa, fala sobre a campanha.
24: O uso de produtos de tabaco e nicotina compromete a capacidade respiratória, cardiovascular e o desempenho físico. Já a atividade física contribui para a saúde e é uma importante aliada para quem deseja parar de fumar, ajudando no enfrentamento da fissura e da abstinência.
0: A Organização Mundial da Saúde ressalta os riscos da exposição ao tabaco, em especial durante o período reprodutivo. Segundo a OMS, não existe nível seguro de exposição ao tabaco, seja pelo consumo ativo ou pela exposição à fumaça ambiental. Reportagem Cleide Lopes.
2: Hoje, o IBGE disponibilizou os microdados do Censo 2022. Na prática, isso significa acesso ampliado a um conjunto mais detalhado de informações sobre a população brasileira.
3: Os dados permitem aprofundar estudos sobre temas como educação, trabalho, renda, condições de moradia, migração e as características da população.
2: Com essas informações, também é possível conhecer melhor as diferentes realidades do país e identificar necessidades específicas de cada região e grupo da população.
3: E essas foram as notícias do Governo Federal.
2: Uma realização da Secretaria de Comunicação Social da Presidência da República.
3: Com produção da empresa Brasil de Comunicação.
2: Fique agora com as notícias do Poder Judiciário do Congresso Nacional. Uma boa noite.
3: Boa noite para você e até amanhã.
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9: CNJ inaugura ponto de inclusão digital em reserva indígena.
11: Discussões sobre gratificações pagas a bancárias vão ganhar análise mais ampla na Justiça do Trabalho.
9: STJ decide que vítima pode atuar como terceira interessada em processo administrativo disciplinar que apura assédio sexual.
11: Boa noite, eu sou o Arthur Filho.
9: E eu sou Walter Lima.
11: Conselho Nacional de Justiça inaugura ponto de inclusão digital em reserva indígena de Dourados, Mato Grosso do Sul.
9: A estrutura foi instalada no último sábado, dia 29, no terreno de uma escola estadual, na aldeia Jaguapiru, Ronier Cruz.
12: A inauguração dos equipamentos da Justiça contou com a presença do presidente do Supremo Tribunal Federal e do Conselho Nacional de Justiça, ministro Edson Fachin. Em seu discurso, o ministro destacou a importância de aproximar o poder judiciário dos povos originários dentro de seus territórios.
25: O ponto de inclusão digital indígena é mais do que tecnologia. É o Estado que inclui, é o Estado que abriga e, portanto, não exclui e não trata os povos indígenas com violência.
12: O espaço permite, por exemplo, o acesso ao balcão virtual de diferentes ramos da justiça. Na prática, a comunidade indígena pode receber orientação para consultar processos, participar de audiências virtuais e buscar informações ou atendimento jurídico, inclusive na língua materna.
11: Vítima de assédio sexual supostamente cometido por servidor público pode atuar como terceira interessada em processo administrativo disciplinar, ou PAD.
9: Essa conclusão é do Superior Tribunal de Justiça, o STJ. Fátima Uchoa.
26: Após manifestação favorável da Advocacia Geral da União e do Ministério Público Federal, a Corte Especial do STJ negou o mandado de segurança no qual a defesa de um servidor público alegava que a participação das denunciantes resultaria em indevida concessão de poderes semelhantes aos das partes ou do assistente de acusação, que não tem previsão no PAD. Mas, para o relator, ministro Antônio Carlos Ferreira, a atuação da vítima nesses casos, inclusive para fazer pedidos e se manifestar no processo, não viola as garantias da defesa nem o sigilo dos autos.
11: Duas discussões sobre gratificações pagas a bancárias vão ganhar uma análise mais ampla no Tribunal Superior do Trabalho.
9: A decisão foi tomada pelo Tribunal Pleno e envolve processos da Caixa Econômica Federal e do Banco do Estado do Pará. Samanta Flor.
27: Os ministros ainda não decidiram se as trabalhadoras têm direito a continuar recebendo gratificações. O que o Pleno definiu, por enquanto, é que essas discussões merecem uma análise mais ampla do TST. Um caso envolve uma empregada da Caixa, o outro uma trabalhadora do Banco do Estado do Pará. Agora os processos vão ser distribuídos para os relatores. Mais adiante, o TST vai julgar essas questões e poderá definir um entendimento para orientar outros casos parecidos.
11: Tribunal Superior Eleitoral, TSE, inicia a preparação dos sistemas que serão usados nas eleições 2026.
9: Assinatura digital e lacração dos sistemas eleitorais serão realizadas no dia 4 de setembro. Estevam Furtado.
28: De hoje até quinta-feira será feita a compilação dos programas eleitorais que reúnem os códigos e componentes necessários para gerar as versões finais dos sistemas. Já na sexta-feira, será realizada a cerimônia de assinatura digital e lacração dos sistemas eleitorais. A assinatura digital permite verificar se o sistema usado nas eleições é o mesmo que foi testado e aprovado, sem alterações. A lacração garante a proteção dos sistemas contra modificações. As mídias com os programas ficam sob guarda do TSE e depois cópias são enviadas aos tribunais regionais eleitorais, que preparam as urnas com base nesse material oficial. Todo o processo é acompanhado por instituições fiscalizadoras, que podem verificar a integridade dos sistemas e participar das etapas de auditoria e fiscalização. Após a assinatura digital e a lacração, os resumos digitais dos sistemas são gerados, entregues às entidades presentes e publicados na internet.
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10: A você uma boa noite e até amanhã.
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1: Eu sou Paula Groba.
2: E eu sou Ricardo Nakaoka.
1: E estes são os destaques de hoje do Jornal do Senado, que começa agora.
2: Taxa das blusinhas e MP do mototáxi estão na pauta do plenário nesta terça-feira.
1: Comissão vota PEC da Segurança Pública na quarta-feira.
2: E já está em vigor lei que prevê redução de impostos dos combustíveis e apoio ao etanol.
1: Boa noite.
2: Boa noite.
1: Senadores e deputados retornam de suas bases eleitorais nesta semana para o esforço concentrado de votações no Congresso. E a chamada MP da taxa das blusinhas volta ao centro das discussões do Senado nesta terça-feira. A medida zera a tributação de compras internacionais de até $50.
2: Outras medidas provisórias que também estão na pauta tratam da simplificação de exigências para atividade dos mototaxistas, motoboys e profissionais do motofrete, da criação de uma nova linha de financiamento destinada a motociclistas que atuam no transporte de passageiros e em serviços de entrega por aplicativos. Repórter Pedro Pincer.
3: Os senadores podem votar nesta terça-feira uma lista de pelo menos 9 itens, dos quais 5 são medidas provisórias. Considerada prioridade, uma delas é a MP que altera regras do regime de tributação simplificada para zerar a cobrança do imposto de importação para compras internacionais de até $50. Desde junho de 2024, é aplicada uma taxa de 20% de imposto de importação sobre essas mercadorias. Com a medida provisória em votação, a cobrança está suspensa, mas com validade até 8 de setembro. Caso se torne lei, o fim da chamada taxa das blusinhas será definitivo. O presidente do Senado, Davi Alcolumbre, ressaltou na semana passada a urgência da aprovação da medida.
4: Nós vamos deliberar, então, e ela virá lei para proteger milhões de brasileiros que usam desse instrumento para adquirir produtos muito baratos e terem qualidade de vida melhor.
3: Outras medidas provisórias dizem respeito à simplificação de exigências para a atividade dos mototaxistas, motoboys e profissionais de motofrete, a criação de uma nova linha de financiamento destinada a motociclistas que atuam no transporte de passageiros e em serviços de entrega por aplicativos, a modificação de procedimentos para reduzir as filas do INSS e a concessão de um adicional de fronteira de R$ 91,00 por dia para alguns servidores que atuam em localidades estratégicas. Quanto aos projetos de lei, um dos destaques é o que incentiva empresas a instalarem ou ampliarem os centros de processamento de dados no Brasil por meio de benefícios tributários sobre peças eletrônicas e produtos de tecnologia da informação. Davi Alcolumbre ressaltou a importância da proposta para a segurança nacional.
4: Nós sabemos da importância da matéria, nós compreendemos a importância da matéria para os investimentos no Brasil, nós entendemos que isso dará segurança aos dados do Brasil estarem no Brasil.
3: 3 propostas fecham a pauta de terça-feira. A que estabelece um prazo de 5 anos para que ações administrativas sejam iniciadas contra notários e registradores, a que unifica os orçamentos de 4 órgãos da estrutura institucional do Mercosul e a que autoriza um acordo para a reestruturação da dívida do Senegal com o Brasil.
1: E mulheres com medida protetiva de urgência poderão ter direito a porte de arma de fogo caso um projeto em análise no Senado seja aprovado. A proposta, que pode ser votada nesta terça-feira pela Comissão de Segurança Pública, reduz de 25 para 18 anos a idade mínima para aquisição e porte de arma nesses casos.
2: Pelo texto, mulheres interessadas ainda terão que cumprir exigências como comprovação de capacidade técnica e aptidão psicológica. Se aprovado, o texto segue para a Câmara.
1: E uma vaga de ministro será aberta no Tribunal de Contas da União após renúncia do ministro Bruno Dantas. Ele deixou o cargo nesta segunda-feira, depois de 12 anos no TCU.
2: Agora caberá ao Senado indicar o nome que vai ocupar a vaga. Repórter Rodrigo Rezende.
5: O consultor legislativo Bruno Dantas foi escolhido em 2014 pelo Senado Federal para ser um dos integrantes do Tribunal de Contas da União. Durante os 12 anos que ocupou o cargo, Bruno foi presidente do TCU de julho de 2022 a dezembro de de 2024. Ao apresentar seu pedido de renúncia ao cargo de ministro, ele agradeceu a confiança do Senado Federal e afirmou que continuará atuando em outros projetos.
6: Aos 48 anos, sigo intelectualmente inquieto. Encontrei nos projetos que quero abraçar agora o feixe de motivação de que precisava. Aos colegas ministros, aos auditores, à minha equipe, ao Senado Federal e, mais importante, à minha família. Levo cada um de vocês comigo, para sempre.
5: A vaga aberta pela renúncia de Bruno Dantas será ocupada por uma nova indicação do Senado Federal. O indicado pelos senadores passa por votação do plenário, onde precisa de pelo menos 41 votos favoráveis. O TCU é composto por 9 ministros, 3 indicados pelo Senado, 3 pela Câmara dos Deputados e 3 pelo Presidente da República.
1: E a segurança pública pode ganhar novas regras com a PEC que muda a atuação do governo federal e dos estados no combate à criminalidade.
2: A chamada PEC da Segurança Pública é uma das prioridades do esforço concentrado do Senado e pode avançar nesta quarta-feira na Comissão de Constituição e Justiça. O repórter Márcio Maturana tem mais detalhes.
7: Punições mais severas para chefes do crime organizado, criações de polícias municipais e do Sistema Único de Segurança Pública, ampliação das atribuições da Polícia Rodoviária Federal. Tudo isso está na PEC da Segurança Pública, que está na pauta desta quarta-feira na Comissão de Constituição e Justiça e é uma das prioridades do Senado nesta semana de esforço concentrado, conforme anunciou o presidente do Congresso, Davi Alcolumbre.
8: A iniciativa de propor uma PEC da segurança que possa definitivamente esclarecer as atribuições dos entes subnacionais, municípios, estados e a União, naturalmente, era necessária para que o Estado brasileiro pudesse propor a criação de um Ministério da Segurança.
7: O relator, senador Rogério Carvalho, do PT de Sergipe, disse que pretende manter o texto aprovado em março pela Câmara dos Deputados para agilizar a tramitação.
1: Alertas de desaparecimento de crianças, idosos e pessoas com deficiência poderão ser enviados obrigatoriamente para celulares em todo o país. É o que prevê um projeto que pode ser votado pela Comissão de Segurança Pública do Senado.
2: O texto obriga operadoras de telefonia e internet a dispararem os alertas. Repórter César Mendes.
9: O projeto torna obrigatória a veiculação de avisos por todas as operadoras de telefonia e provedores de internet. Como explicou a senadora Damaris Alves, do Republicanos do Distrito Federal, relatora nas comissões de Direitos Humanos e de Ciência e Tecnologia.
10: Desapareceu uma criança aqui. Imediatamente, todos nós, no nosso celular, vamos receber um alerta que aqui na região uma criança desapareceu para que a gente já comece a ajudar a procurar.
9: O nome de alerta PRI, dado ao dispositivo, segundo Damaris, é uma referência a Priscila Belfort, desaparecida em 2004 no Rio de Janeiro, caso que permanece até hoje sem respostas definitivas da polícia. Depois de votado na Comissão de Segurança Pública, o texto será analisado pelo plenário.
1: O preço dos combustíveis pode cair ainda este ano com a possibilidade de redução de impostos federais.
2: Uma nova lei aprovada pelo Senado autoriza o governo a diminuir tributos sobre combustíveis para tentar conter os efeitos da alta internacional do petróleo. Repórter Patrícia Oliveira.
11: Já está em vigor a lei que permite ao governo federal reduzir impostos sobre a importação, produção e comercialização de óleo diesel rodoviário, biodiesel, gasolina, etanol e querosene de aviação. O objetivo é tentar reduzir os impactos do aumento internacional do preço do petróleo. A nova lei prevê que se os impostos sobre combustíveis fósseis, como a gasolina, forem reduzidos, a vantagem competitiva dos biocombustíveis terá que ser mantida. Assim, caso o imposto federal sobre a gasolina caia 30% ou mais em relação ao período anterior ao conflito no Oriente Médio, a cobrança sobre o etanol será zerada. Além disso, estão previstos até R$1,2 bilhão em auxílio para produtores e cooperativas de etanol hidratado. O projeto aprovado no Senado, que deu origem à lei, foi relatado pela senadora senadora Tereza Leitão, do PT de Pernambuco, que apontou outros setores beneficiados.
12: Benefícios tributários relacionados à Política Nacional de Minerais Críticos e Estratégicos, ao Programa de Desenvolvimento da Indústria de Fertilizantes e à realização da Copa Feminina.
11: A lei ainda facilita a compra com suspensão de impostos de produtos agropecuários destinados à industrialização e à exportação.
2: Com edição de Paula Groba e trabalhos técnicos de Eliseu Caires, o Jornal do Senado fica por aqui. Acompanhe agora as notícias da Câmara dos Deputados. Boa noite.
1: Boa noite e até amanhã.
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14: Plenário da Câmara pode votar aposentadoria especial de várias categorias.
15: Avança projeto de lei que prevê punição maior para agressor de advogadas.
14: Deputados defendem melhorias na infraestrutura rodoviária e ferroviária.
15: Boa noite. Retomamos hoje o projeto de gravação de edições do Jornal Câmara dos Deputados em emissoras da Rede Câmara de Rádio. Este programa está sendo produzido diretamente da cidade de Salvador, com a participação do colega Samuel Barbosa, da Rádio Câmara Salvador. Eu sou Márcio Aquilissardi, bem-vindo, Samuel.
16: Boa noite, obrigado, Márcio. É uma honra profissional participar da apresentação desta edição do Jornal Câmara dos Deputados, dentro da Voz do Brasil. Vamos agora às notícias da Câmara dos Deputados. Coronel Crisóstomo, do PL de Rondônia, cobra a revisão dos valores de pedágio cobrados na BR-364 e a realização de obras na rodovia. Ele afirma que a situação precária da estrada prejudica o transporte de cargas, comprometendo a logística e repassando custos para a população.
17: Hoje, não se pensa em tirar a concessão, mas que seja uma concessão adequada. É caro do jeito que está. Portanto, é uma luta dos parlamentares. É uma luta do povo, porque a rodovia, que nenhuma obra foi executada, a empresa entrou, já entrou cobrando, sem fazer nenhuma obra estruturante. O que queremos? Que haja obras imediatamente, obras de duplicação, obras que sejam estruturantes, que possa facilitar o acesso das cidades para a BR ou da BR para a cidade. Então, isso é necessário.
15: Coronel Crisóstomo ressalta que a BR-364 é a principal rota de escoamento da produção agrícola de Rondônia e de estados vizinhos. O deputado destaca também a importância das obras para a segurança das famílias que passam pela estrada.
16: Beto Preto, do PSD do Paraná, sugere a criação de uma subcomissão para avaliar a concessão da Malha Ferroviária Sul, já que o contrato atual vence no início de 2027. Ele defende uma parceria entre órgãos de controle, trabalhadores e concessionárias para definir o novo modelo de operação.
18: Nós temos diversos pontos para serem debatidos e estamos já no final da concessão e não temos ainda um modelo que foi colocado às claras para o entendimento de todos. Veja, eu fui prefeito de um município ferroviário, que é o município de Apucarana, no norte do Paraná. Lá nós temos 12 quilômetros do perímetro urbano cortado por linhas férreas. Isso nós podemos transferir para outros municípios. Curitiba, por exemplo, tem várias linhas passando pelo perímetro urbano. Ponta Grossa, também no Paraná. Isso tudo tem que ser discutido, porque nós temos que entender qual é o projeto, modelo de concessão para os próximos anos.
15: Beto Preto alerta para os riscos diários da passagem de composições de carga dentro de grandes centros urbanos. O parlamentar acredita que a subcomissão vai colaborar para garantir transparência nos prazos contratuais e propor contornos ferroviários que reduzam acidentes nas cidades.
13: Justiça.
16: Projeto que prevê punição maior para agressor de advogadas avança na Câmara. A repórter Maria Neves tem os detalhes.
19: A Comissão de Defesa dos Direitos da Mulher da Câmara dos Deputados aprovou o projeto que aumenta as penas para crimes cometidos contra advogadas. Pelo texto da deputada Dandara, do PT Mineiro, a punição será maior quando o motivo da agressão envolver a condição de mulher da vítima ou a atuação dela na defesa de outra mulher. A proposta aprovada aumenta de um terço até a metade a punição prevista no Código Penal para o crime de coação no curso do processo. Hoje, a pena para o delito é de 1 a 4 anos de reclusão e multa. Com a mudança, quando houver agressão ou ameaça a advogadas, poderá variar de 1 ano e 4 meses a 6 anos mais a multa. De acordo com a relatora na comissão, deputada Jaque Rocha, do PT do Espírito Santo, é comum que advogadas também recebam ameaças dos agressores como forma de intimidação, principalmente quando defendem vítimas de violência doméstica.
20: Quando uma profissional é ameaçada por defender uma mulher, a mensagem que o agressor tenta passar é de que ninguém está seguro para enfrentar a violência. Dificultar o trabalho da defesa ou até mesmo desestimular outras mulheres a denunciar os seus agressores. É isso que a gente visa coibir nesse projeto. Por isso, combater a intimidação, garantir que as vítimas tenham acesso à justiça e à proteção dos seus direitos, estendendo também às advogadas.
19: Ainda de acordo com Jaque Rocha, pesquisa da Universidade Federal de Alagoas aponta que 80% das advogadas já foram ameaçadas ao defenderem vítimas do sexo feminino, sobretudo em casos de violência doméstica e direito de família. O projeto aprovado também aumenta a pena para os crimes de feminicídio cometidos contra uma advogada pelo fato de estar defendendo outra mulher. Hoje, a condenação para feminicídio é de 20 a 40 anos de prisão. O texto prevê que a reclusão poderá variar entre 26 anos e meio e 60 anos. A proposta altera ainda a Lei Maria da Penha para garantir a concessão de medidas protetivas de urgência à advogada que sofrer violência ou ameaças ao defender outra mulher, caso seja intimidada pelo agressor de sua cliente ou por representante dele. A profissional poderá solicitar à justiça o distanciamento físico obrigatório e a proibição imediata de qualquer contato por parte do acusado. O projeto, que aumenta penas para agressores de advogadas, ainda será analisado pela Comissão de Constituição e Justiça. Se aprovado, terá de ser votado também pelo plenário da Câmara, antes de seguir para análise do Senado. Da Rádio Câmara de Brasília, Maria Neves.
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0: Educação.
1: Maurício Neves, do PP de São Paulo, apresentou o projeto que reserva uma parcela dos recursos da educação para fortalecer a inclusão escolar de alunos com deficiência e autismo. Ele explica que a ideia é investir em profissionais de apoio, acessibilidade e salas de atendimento especializado.
2: Para Maurício Neves, a proposta também reforça a transparência na aplicação dos recursos e prevê formação continuada para professores da rede pública. O deputado acrescenta que a medida busca garantir que a inclusão escolar tenha estrutura adequada e acompanhamento permanente.
0: Agricultura.
1: Fabricantes de produtos derivados de cacau terão até 8 de maio de 2027 para se adaptar às novas regras para a produção e comercialização de chocolates e derivados no país. Daniel Almeida, do PCdoB da Bahia, destaca a importância da matéria aprovada na Câmara e no Senado este ano.
3: Hoje nós temos no mercado muito produto que se apresenta como chocolate e que não tem cacau. Então a regulamentação busca exatamente corrigir isso. Então quais são os principais beneficiários disso? Primeiro, o produtor de cacau, que está vivendo uma situação de preço baixo, exatamente porque estão substituindo o cacau com outras coisas na formulação desses produtos. Esses produtores vão se beneficiar. Na Bahia nós temos muitos produtores de cacau. E o consumidor, que terá, a lei também estabeleceu, no rótulo de cada produto um espaço de pelo menos 15% daquele rótulo com as informações precisas sobre a composição desse produto.
2: Daniel Almeida explica que para ser denominado chocolate, o produto deve ter pelo menos 35% de cacau em sua formulação e 25% para a versão ao leite. Ainda segundo o parlamentar, a nova lei prevê sanções para quem descumprir o padrão exigido.
0: Meio ambiente.
1: Padre João, do PT de Minas Gerais, alerta para os impactos das mudanças climáticas sobre populações vulneráveis. O deputado apresentou o projeto que insere na Política Nacional de Recursos Hídricos o programa Barraginhas e outras ecotécnicas para a recuperação hídrica.
4: O mundo passa por uma mudança e as pessoas não estão percebendo. E quem é mais prejudicado são os mais pobres, os vulneráveis, que às vezes estão em área de risco. Então, a iniciativa nossa tem sido um pouco na contenção de enchentes. Tem um projeto de lei nosso que cria o programa de barraginhas e as ecotécnicas. Ou seja, tanto evita as enchentes, porque segura a água de chuva, e ao mesmo tempo ela vai infiltrar durante dias ou até meses, e perenizando as nascentes e recuperando nascentes. Então, é uma ação de duplo efeito, e que tramita e que já é reconhecida da sua importância.
2: Padre João também é autor de projeto que proíbe a pulverização foliar de agrotóxico que contenha o ingrediente ativo fipronil, para evitar a morte de abelhas. Ele explica que a medida busca proteger os polinizadores, preservar a produção de alimentos e fortalecer a agricultura familiar.
0: Economia.
1: O Congresso Nacional aprovou em 2025 a ampliação da faixa de isenção do imposto de renda para trabalhadores que recebem até R$5.000 por mês. Para Reginaldo Lopes, do PT de Minas Gerais, a medida representa mais justiça tributária e redução das desigualdades.
2: Reginaldo Lopes reitera que a mudança vai reforçar o orçamento das famílias. O deputado acrescenta que o aumento da renda disponível pode se traduzir em mais qualidade de vida e em estímulo à economia com fortalecimento do consumo doméstico.
5: Tive a alegria de participar ativamente do projeto de reforma tributária sobre a renda, do imposto de renda. O que significa na prática? É como se nós tivéssemos criado o 14º salário, essa renda disponível, que não será pago para o governo, vai transformar em qualidade de vida para as pessoas e para as famílias brasileiras. Portanto, um grande avanço na luta, no combate à desigualdade e na luta pela justiça social e justiça tributária.
1: Rodrigo Hollenberg, do PSB do Distrito Federal, defende a atualização do limite de faturamento anual do microempreendedor individual, que hoje é de R$ 81.000. Autor de proposta que eleva o teto para R$ 120.000, ele afirma que a medida traz mais segurança jurídica aos pequenos empreendedores.
2: Rodrigo Hollenberg comemora o anúncio da criação de uma comissão na Câmara para discutir o tema e diz que está confiante na aprovação da mudança. Na avaliação do deputado, a atualização do limite é necessária após anos sem reajuste no valor permitido para o MEI.
6: Isso será extremamente importante para dar segurança jurídica e para garantir que aquelas pessoas que batalham e batalham muito, utilizando de toda a sua capacidade de empreender, mas que são pequenos, que possam...

0: solicitar uma faixa de pagamento de imposto que seja correta, que não seja abusiva. Nós já estamos há muitos anos com esse limite de R$81 mil por ano e, portanto, nós precisamos atualizar esse limite.
1: Dal Barreto, do União da Bahia, apoia a lei complementar que ajusta as regras fiscais para viabilizar despesas com a ampliação da licença paternidade. A norma permite que os gastos com o benefício fiquem fora de uma das limitações previstas no arcabouço fiscal.
2: Dal Barreto avalia que a medida amplia a proteção aos pais, permitindo a licença paternidade de até 20 dias com pagamento durante o afastamento. O benefício dá maior participação nos cuidados com os filhos nos primeiros dias após o nascimento ou a adoção.
3: Votação.
1: A Câmara pode votar um projeto que reduz tempo de contribuição para a aposentadoria especial de diversas categorias. O repórter Antônio Vital tem os detalhes.
4: O plenário da Câmara pode votar projeto que reduz o tempo de contribuição para a aposentadoria especial de diversas categorias de trabalhadores expostos a riscos. A proposta já recebeu parecer favorável da Comissão de Previdência, Assistência Social, Infância, Adolescência e Família da Câmara. Nessa comissão, o texto apresentado pelo relator, deputado Pastor Eurico, do PSDB de Pernambuco, definiu o tempo de exposição a agentes nocivos que dá direito à aposentadoria especial de acordo com a profissão. Para trabalhadores que operam no interior de Minas, esse tempo de serviço passa a ser de 15 anos. Já para aeronautas, técnicos radiológicos e fiscais agropecuários expostos a agentes biológicos, o tempo é de 25 anos. Também ganham direito à aposentadoria especial depois de 25 anos de serviço, vigilantes patrimoniais, encarregados de transporte de valores, guardas municipais, fiscais do trânsito, trabalhadores que operam geradores e linhas de transmissão elétricas, bem como aqueles que transportam pacientes, órgãos e insumos hospitalares. O projeto ganhou regime de urgência, o que permite que seja votado diretamente no plenário, sem passar pela análise das comissões permanentes da Câmara. O autor da proposta, deputado Alberto Fraga, do PL do Distrito Federal, explicou que diversas categorias perderam direito à aposentadoria especial com a reforma da Previdência em 2019. Ele pediu apoio do governo para aprovação da proposta.
5: O governo vai ter que entrar nessa negociação porque é um projeto que visa tirar algumas injustiças que foram cometidas. Não se admite que alguém que exerce a sua profissão com risco de vida, ele não tenha uma aposentadoria especial. Não se admite que aquele que exerce a sua profissão sofrendo os riscos de uma grave doença, ele não tenha o amparo do governo federal ou da nossa legislação.
4: O regime de urgência foi aprovado de maneira simbólica pelo plenário, com voto contrário apenas do Novo. Deputados da base do governo também defenderam urgência para análise da proposta, mesmo sem se comprometer em manter o texto original. Foi o que disse a deputada Jandira Fegali, do PCdoB do Rio de Janeiro.
6: Ele trata dos trabalhadores de transporte de valores, cujo risco é a vida, a integridade física, para além de outros agentes nocivos à vida e à saúde. Portanto, é muito importante que a gente consiga recuperar essa dificuldade desses trabalhadores que perderam a sua aposentadoria especial, que já tinham, e que perderam por conta da reforma da Previdência do ano de 2019. Com a reforma da Previdência, a situação deles piorou muito.
4: Ainda não há data para votação no plenário da Câmara do projeto que reduz o tempo de contribuição para a aposentadoria especial de diversas categorias de trabalhadores expostos a riscos. Da Rádio Câmara de Brasília, Antônio Vital.
3: Previdência.
2: Hilton Rocha, do MDB do Maranhão, apoia projeto que estabelece reajuste anual das aposentadorias acima de um salário mínimo, com base no Índice Nacional de Preços ao Consumidor. Ele argumenta que a medida preserva o poder de compra dos aposentados ao longo dos anos.
7: Para que você tenha uma ideia, hoje o teto da aposentadoria é R$8.475,55. Daqui a 5 anos, esse aposentado, ele vai estar recebendo 60% só do que ele recebe hoje. Ou seja, ele vai ter uma diminuição de quase 40%, ou mais de 40% do que ele recebe hoje. Então, para que não haja tanta perda do poder de compra, que nós estamos estabelecendo em lei que o Índice Nacional de Preço ao Consumidor, o INPC, seja adotado anualmente para o reajuste das aposentadorias.
1: E o do Rocha garante que a proposta não compromete o equilíbrio da Previdência, uma vez que há mais contribuintes do que beneficiários. Ele acredita que o combate às fraudes e às aposentadorias irregulares também é fundamental para evitar prejuízos ao sistema previdenciário.
2: Eunício Oliveira, do MDB do Ceará, apoia a votação do projeto que regulamenta a aposentadoria especial para os agentes comunitários de saúde e de combate às endemias. Pelo texto, mulheres poderão se aposentar aos 50 anos e homens aos 52, desde que comprovem no mínimo 20 anos de atuação.
1: Eunice Oliveira explica que a votação é necessária para dar efetividade a um direito já previsto na Constituição, mas que ainda depende de lei complementar para valer. De acordo com o parlamentar, a medida faz justiça a profissionais que atuam na linha de frente da saúde pública.
2: Termina agora esta edição especial do Jornal Câmara dos Deputados, produzida e apresentada pela Rádio Câmara de Brasília, em parceria com a Rádio Câmara Salvador, integrante da Rede Câmara de Rádio.
1: Eu agradeço ao Samuel e a toda a equipe da Câmara de Vereadores de Salvador pelo excelente trabalho conjunto.
2: Obrigado à Câmara dos Deputados por esta oportunidade. Este programa teve trabalhos técnicos de Wellington Teles e apresentação de Samuel Barbosa e Márcio Aquiles Sardi. Boa noite.
1: Muito boa noite. O Jornal Câmara dos Deputados volta amanhã. Você fica agora com o Minuto do TCU.
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2: Muito bem, muito bem. Alô você, boa noite. Estamos chegando aqui pela nossa FM, estamos iniciando a programação do A Noite é Nossa. Hoje, segunda-feira, iniciando aí também uma nova semana. Muito prazer, eu sou Marcos Vinícius e nós vamos juntos a partir de agora até a meia-noite com muita música boa, né? Muito sucesso na programação da nossa FM. E vamos lá, né? Já vamos dando início na Noite é Nossa com as primeirinhas de hoje. Começamos com Moda Apaixonada. Conta pra ela, é Eduardo Costa. Tá na nossa? Tá bom demais.
3: Essa é boa também, tá?

0: E fechando a primeira sequência, não, mas quase a sucesso de Israel e Rodolfo.
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2: 22 horas
3: e 21 minutos.
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É isso aí, se tá na nossa, claro, com certeza tá bom demais. Seguindo com a noite é nossa, já trazendo mais música, mais sucesso. João Neto e Frederico, Boca a Boca e também Paz na Cama. É um popurri que você confere agora no A Noite é Nossa.

0: Banda e o sucesso Bar Diamante na programação do A Noite é Nossa.
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2: 22:38.
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diversão, é felicidade, é música boa. A programação da noite é nossa desta segunda-feira até a meia-noite na companhia de Marcos Vinícius. Agora tem o Sonho de Amor com Altair e Alexandre.

0: 22h50.
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0: Maravilha, maravilha, meus amigos, minhas amigas, seja muito bem-vindo, seja muito bem-vinda na programação da nossa FM 102,9 e a noite é nossa desta segunda-feira. Boa noite, né, pra você em toda a nossa região, você que está no seu trabalho, você que está aí no seu veículo, no seu carro, né, no seu automóvel, no seu caminhão, nos dando uma carona, você que está aí na sua casa só de boa descansando e ouvindo a programação do A Noite é Nossa, muito obrigado pela sua companhia, pela sua audiência. Agora tem Murilo Rufi, Poporri de Sucesso, Os Amantes e também Depois do Prazer.
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0: E fechando a primeira hora da noite, é nossa, apaixonado por você, Daniel, participação do Paraná.
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11: 23 horas e 8 minutos.

E estamos de volta com a programação do A Noite é Nossa, noite de segunda-feira. Pra você que está ligando aí seu rádio agora, muito prazer. Sou Marcos Vinícius, te faço companhia todas as noites de segunda a sexta-feira, das 22 horas à meia-noite, né? Sempre com muita música boa, muito sucesso. E abrindo a segunda hora do A Noite é Nossa, desta segundona, com Uma Vez por Mês, é de Paulo e Paulinho.

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0: É sucesso do embaixador Gustavo Lima e o Desejo Imortal.
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2: 23:21.
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Muito bem, dando sequência no A Noite é Nossa, até a meia-noite, sem parar, sem perca de tempo, já trazendo mais música, é o evento cancelado com Henrique e Juliano.

0: Você ouviu Música Apaixonada, é o Desatino com Mato Grosso e Matias.
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2: 23 horas e 35 minutos.
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E seguimos com a nossa programação. Festa, alegria, muita música boa, muito sucesso nesta noite de segunda-feira. Agora tem Rio Negro e Solimões, é o Peão Apaixonado, e de São Paulo a Belém chegando. A programação do A Noite é Nossa.

0: Muito bem, fechando mais uma sequência da noite, a nossa Uma Vida Mais, sucesso com Marília Mendonça.
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2: 23 horas e 52 minutos.

É, boa noite, é a nossa reta final da programação desta segunda-feira, última sequência de hoje. Começamos com João Neto e Frederico, tudo de novo e também espuma da cerveja.

É uma noite a nossa, chegando ao final da sua programação nesta noite de segunda-feira, agradecendo, claro, a você, amigo ouvinte, pela sua companhia, pela sua audiência, desejando a todos aí uma ótima e abençoada semana. Eu retorno amanhã com Amanhecer 102, bem cedinho ao vivo, às 5h15 da manhã. Conta aí com a sua audiência. A última de hoje, para fechar a noite a nossa, com Jorge Henrique e Rodrigo.

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3: Meia-noite e 4 minutos.
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6: Oi, gente, chegamos. Hoje é terça-feira, 1 de setembro de 2026. Aqui é o Evandro Filho na área, hein? Vamos juntos a partir de agora, tocando sempre só as melhores, com aquele som que você adora na estação que você ama. Eu já começo com Gilson Cedeia.

0: Champion Run The Subway, aqui no Conexão BR, já no clima especial, hoje é terça-feira, terça-feira que é o dia da coragem, hein?
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3: Meia-noite.
4: E 22 minutos.
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0: Aqui o Evandro, que já está de volta no seu rádio nesta terça-feira, hoje dia 1º de setembro, hein? Olha, a Escócia é um país aí que volta e meia vem com notícia interessante de lá. Escuta essa, hein? A polícia local escocesa colocou um boneco de cartolina em tamanho real para assustar motoristas apressados. A ideia deu tão certo que um ladrão decidiu furtar o próprio policial de papelão. Que papelão, hein? Só maluco mesmo, Gabriel Salles.

cafeína, o som do Dilcinho com o Vitor Clay. Falando em cafeína, eu e o meu amigo Daniel por aqui na rádio tomando aquele café gostoso demais. O José também saboreando o cafezinho. Até o Márcio passou por aqui hoje. E agora passa no seu rádio o som de Kaique. Coração, não é de aço.

0: Soldi Helsing, Karen The Right, pra fechar mais uma sequência nesta terça-feira aqui do meu, do seu, do nosso Conexão BR.
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3: Meia-noite, 37 minutos.
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0: Muito bem, já estamos de volta. Que bom ter a sua companhia, ter a sua audiência. Tá em casa, tá no trabalho, tá na casa da sogra, tá no trânsito aí. Seguimos juntos. Amigo motorista, muito obrigado pela audiência sempre. A gente segue tocando aquela que toca no seu rádio. Bruno e Denner com Gustavo Lima.

versão da dupla Guilherme Santiago e o Anjo na Terra, versão ao vivo. E agora a gente vai dois pra lá e dois pra cá, assim, bem gostosinho. Como fala, avança, mais um dia de sol.

0: Back Dick, acesa aqui no Conexão BR. Ó, uma paradinha bem rápida. Eu volto já, hein?
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3: Meia-noite
4: e 53 minutos.
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0: Uma notícia de um lagarto de quase um metro de comprimento que invadiu uma pizzaria e tentou subir na geladeira. O gerente precisou utilizar uma vassoura e uma caixa de papelão para remover o cliente inesperado. Que loucura, hein? Bora de música, vai, com Enzo Rabelo.

som da dupla Edson e Hudson, aquele romantismo em alta que você adora, pra sua terça-feira ficar muito melhor. Afinal, você tem bom gosto agora, enfeitou minha testa.

0: Gomes, Sunset and Bleep, daqui no Conexão BR. Hoje é terça-feira e seguimos juntos. Olha, meus novinho, novinho, hein? Hoje é dia de rasgar mais uma folhinha do calendário.
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3: Uma hora e 10 minutos.
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0: Gente, já estamos de volta agora com uma notícia que vem dos Estados Unidos. A polícia respondeu a uma chamada de invasão domiciliar com barulhos na cozinha. Ao secar a residência, os policiais descobriram que o invólucro do crime era apenas um gatinho perdido. Só tava no minhau, minhau, né? Vamos nessa então. Resquícios, Jorge Henrique Rodrigo.

som do Tchê com Banoff aqui no Conexão BR. Eu adoro Banoff, banana com doce de leite, hein? Agora tem alegoria, tem Jorge Vecilo.

0: Smith, Rondon's Dunn's Done. Este é o Conexão BR que enfeita o seu rádio cheio de música bacana, com a nossa positividade, a nossa alegria, que o seu primeiro de setembro e também o seu mês, olha, todo esse tempo seja maravilhoso, seja um tempo próspero, de muita alegria, de muita conquista também, hein? Afinal, no mês de setembro é o mês das cores, é o mês da primavera brasileira.
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3: 1:28
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0: Conexão BR no ar com uma notícia que vem da Alemanha. Um homem que fugia da polícia foi preso depois de esbarrar sem querer, sabe no quê? Numa colmeia. As vespas enfurecidas atacaram o suspeito, que implorou para ser socorrido pelos agentes. Esse é o caso, né? Ele corria dos agentes. Aí agora ele correu pros agentes darem aquela mão amiga. A Marília Tavares.

0: Hatsun, Khalid, este é o Conexão BR da sua terça-feira, 1º de setembro.
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3: 1h46.
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0: Muito bem, hoje aniversário aí da Shirley, que tá curtindo o nosso Conexão BR, aniversário da Érica também, aniversário da Gisele, parabéns, felicidades, que papai do céu ilumine o caminho de todas vocês. Bora de Felipe Araújo.

0: Selena Gomez com Benny Blanco, Scared of Loving You. Este é o Conexão BR na sua terça-feira, 1º de setembro.
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3: 2 horas e 2 minutos.
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0: Conexão BR está de volta com uma notícia que vem da Holanda. Um viajante comprou a passagem errada por engano e foi parar, sabe onde? Em Roterdã. Em vez de viajar para a casa da mãe, na Inglaterra. Ele não falava o idioma e também não tinha dinheiro. Para voltar foi um dilema, hein? Meu Deus! Bora de música, vai! Country Beat! Eles que estão com tudo. Sem alta, com barulhinho.

conversa, resolve, por favor.

0: O som de Raven Linen aqui no Conexão BR. Daqui a pouco a gente volta trazendo aquele som que você adora, trazendo os alôs também. Tô esperando a sua participação pelas nossas redes sociais.
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3: 2:18. 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
0: Aqui é o Evandro de volta, bem no meio do seu rádio, cumprimentando o Chico que tá ouvindo a gente. Um abraço também pro Antônio, o Beto, a Camila, quem mais tá por aqui? O Fernando, valeu pela audiência de todo mundo. Agora o Gilson pediu esse som aqui do Traia Véia com o Guilherme Benuto. Ei, Gilson, chuveirão é bom, hein?

0: Força, aqui é o entregador, é o som de Taim Thiago no seu Conexão BR desta terça-feira, 1º de setembro de 2026. E você vai chegando, fica à vontade quando quiser, camisa 10.
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0: Turns What You Get, fechando o nosso Conexão BR de hoje, agradecendo a audiência, o carinho de todo dia, até a próxima, hein? Tchau, tchau.
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0: 2:36.
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3: 3:04.
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3: 4 horas e 1 minuto.
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0: A Serviço, né, de Comunicação do IDR Paraná, que é o Instituto de Desenvolvimento Rural do Paraná, e a par Emater. Aqui na produção e apresentação, estou eu, Amarildo Alba, conversando com você nesta terça-feira de lua cheia, 1º de setembro de 2026. Data que celebramos aí o início da Semana da Pátria, Dia do Profissional de Educação Física, Dia do Médico Endocrinologista, Dia da Bailarina e Dia Mundial de Oração pelo Cuidado da Criação. E a gente começa aqui lembrando que amanhã, dia 2, né, começa em Foz do Iguaçu, começa lá o IFC Brasil 2026, que é o International Fish Congress, um dos maiores eventos técnicos da cadeia do pescado de toda a América Latina, né? Então começa amanhã, vai até a próxima sexta-feira, dia 4, com muitas palestras técnicas interessantes e também exposição de equipamentos para uso na criação de peixes. Então, para produtores que têm o CAD Pro, a participação não tem custo nenhum. A inscrição pode ser feita no site do evento, que é, anote, www.ifcbrasil.com.br, ou lá na hora da chegada, tá? No site, você que ficou interessado também consegue o endereço certinho, né? De onde vai acontecer todo este trabalho, todo este congresso. E agora, né? A gente abre espaço para a participação do extensionista Eduardo Campos Barbosa, do escritório de Farol, do IDR Paraná lá de Farol. Ele que vai continuar, então, a explicação sobre os itens, né, que são avaliados durante o trabalho de inspeção de pulverizadores. Então, hoje ele vai falar sobre manômetro, a válvula de comando de débito proporcional e o incorporador de defensivo ao tanque de pulverização. Vamos ouvir.
1: Olá, Marildo. Retornamos com um dos itens fundamental dentro do equipamento, que é o manômetro responsável pela medição da pressão. Ele pode possuir escala reduzida e escala estendida. A gente recomenda que seja um manômetro de escala estendida, porque o manômetro com a escala estendida, ele tem uma projeção de divisão da escala mais linear, e isso, com maior amplitude da escala, facilita na hora do produtor fazer a calibração do equipamento. Ele consegue determinar mais fácil as libras que ele precisa colocar para ter a vazão que ele precisa. Dentro desse item do manômetro, a gente observa na inspeção se ele está ausente, qual que é a escala dele, se ele está funcionando ou não, para poder fazer a regulagem do equipamento. Outros itens analisados são a válvula de comando de débito proporcional, que é a válvula do Master Flow, que regula as seções do pulverizador. Este item é comumente encontrado, algum deles com regulagem diferente. Geralmente são 4 válvulas que tem, e todas elas têm que trabalhar na mesma pressão. Então é um dos itens que a gente observa se está funcionando, se está adequada ou se ela está estragada. Então, se ela estiver desregulada, a gente vai fazer a regulagem dela. E para a gente poder fazer a regulagem, precisa ter o manômetro para a gente poder calibrar todas elas na mesma pressão, pois é ela que vai determinar qual que é a vazão que vai dar em cada seção da barra. Se nós temos uma com a pressão um pouco inferior, vai sair menos produto naquela seção. Então, vai mascarar a pulverização daquela seção da barra. É por isso que ela deve estar em dia com a sua regulagem. Outro item observado é o incorporador de defensivo ao tanque de pulverização. Se ele está funcionando, se ele está adequado, se ele, ou se não tem. Ele é muito importante, pois ele facilita na hora de você fazer a dosagem do produto e a mistura da calda com o tanque d'água.
0: Música. Você ouviu aí o extensionista Eduardo Campos Barbosa, que falou sobre o trabalho, né, de inspeção de pulverizadores, destacando a avaliação de instrumentos como o manômetro, a válvula de comando de débito proporcional e o incorporador de defensivo ao tanque de pulverização. Itens que são importantes para regulagem precisa

0: do equipamento e, consequentemente, né, para a realização de um tratamento eficiente da lavoura e também para o controle da deriva, né, também para evitar a deriva. Na próxima semana, o Eduardo volta a conversar com a gente, falando de outros dispositivos do pulverizador que são analisados, né, durante o trabalho de inspeção.
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0: E agora, né, vamos ver como fechou o mercado dos principais produtos de nossa agricultura, de nossa pecuária, nesta última semana, né, acessando o relatório com pesquisa de preços que o Departamento de Economia Rural, o DERAL, lá da Secretaria da Agricultura, divulgou na última sexta-feira, 28 de agosto. Passaremos para você, então, os valores médios praticados nesta mesma sexta nas várias regiões aqui do nosso estado, aqui do Paraná. Vamos lá, vamos ver aqui o arroz agulha em casca, R$108 a saca de 60 quilos, café beneficiado, bebida dura tipo 6, R$1.610, também a saca de 60 quilos, a erva mate em folha, produto colocado lá na indústria, né? Lá na ervateira, R$18.38 a arroba, feijão preto, R$196 e o carioca, R$281 a saca de 60 quilos. Soja, R$134 a saca de 60 quilos. A mandioca, padrão de amido, 580 gramas, R$589 a tonelada. Milho amarelo, R$58 a saca de 60 quilos. Trigo para pão, pH 78, né? pH de referência, 77 a saca. Boi em pé, R$352 a arroba. Vaca em pé com padrão de corte, R$317. E o suíno tipo carne em pé é preço recebido pelo produtor independente, né? O criador que não é integrado à indústria, R$4.73 o quilo. Esses foram os preços médios praticados desta última sexta-feira, 28 de agosto, aqui no nosso estado, com valores pesquisados e divulgados pelo Departamento de Economia Rural, o DERAL, lá da Secretaria da Agricultura. E agora, né, eu conto para você que vamos ter duas caminhadas na natureza acontecendo aqui no nosso estado, né, neste próximo domingo, dia 6 de setembro. Em Ariranha do Ivaí, o Circuito Ariranha, que tem 12 quilômetros de percurso e sai às 7:30 da manhã da comunidade Barraquinha. E em Ivaí, a caminhada Circuito das Águas, né, com 13 quilômetros e início da concentração marcada para as 6 da manhã, em frente ao pavilhão da Igreja da Comunidade Barra Vermelha. Vamos terminando, né, o nosso trabalho de hoje, desejando a todos vocês uma ótima terça-feira e até amanhã, quando estaremos aqui de volta, né, nesta mesma emissora, neste mesmo horário, para conversar com você, trazer para você e para todo mundo, né, que tá por aí, mais uma nova edição do programa O Homem e a Terra. Forte abraço, fiquem com Deus e até lá.
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4: 5 horas e 11 minutos.

meu irmão, minha irmã, graça e paz para você e sua família neste primeiro dia deste novo mês. O mês de setembro é profundamente especial porque é dedicado à Bíblia. E este ano, o livro escolhido pela igreja para ser refletido ao longo do mês bíblico é o livro de Daniel. E no Evangelho hoje, veremos o povo extasiado com os ensinamentos de Jesus, porque a sua palavra tinha autoridade. Invoquemos a luz do Espírito Santo para que abra as nossas mentes e corações ao acolhimento da palavra do Senhor.

Ó Espírito Santo, tu que habitas, tu que falas, rezas e ages em mim, abra-me à palavra, que a minha mente e o meu coração sejam o terreno bom onde a semente da palavra possa germinar, crescer e frutificar, para que a minha vida seja transformada. Amém. Hoje, 1º de setembro, a liturgia nos oferece o Evangelho de Lucas, capítulo 4, versículos 31 a 37. Jesus desceu a Cafarnaum, cidade da Galiléia. Ele os ensinava aos sábados e extasiavam-se com o ensinamento dele, porque a sua palavra tinha autoridade. Na sinagoga estava um homem que tinha um espírito de um demônio impuro e gritou com voz forte: "O que há entre nós e ti, Jesus Nazareno? Vieste para nos destruir? Sei quem tu és, o Santo de Deus." Jesus o repreendeu dizendo: "Cala-te e sai dele." E depois que o demônio o derrubou no meio deles, saiu dele sem lhe fazer mal algum. Todos ficaram atônitos e comentavam entre si: "Que palavra é essa? Com autoridade e poder dá ordens aos espíritos impuros e eles saem." E falava-se a respeito dele em todo lugar da redondeza. Jesus desce a Cafarnaum, cidade importante às margens do lago de Genezaré. Ela será a base do seu ministério público. Em dia de sábado, vai à sinagoga. Seu ensinamento provoca admiração nas pessoas, pois ele fala com convicção, força e autoridade. Sua autoridade provém do Pai e de sua coerência e fidelidade. Para comprovar a veracidade de sua palavra, ele realiza um exorcismo. O demônio tenta controlar o Senhor, pois sabe o que está para acontecer. A narrativa segue um esquema: a apresentação do doente, o protesto do demônio, a ordem de Jesus, a comprovação da cura e a reação das testemunhas, marcada pela admiração. Todos se perguntam: que palavra é essa? A palavra de Jesus age com eficácia, força e convicção, gerando vida, perdão e salvação. A doença atribuída ao poder maléfico do demônio é superada pela intervenção misericordiosa do mestre Galileu. Sua palavra é uma ordem dupla: cala-te e sai dele. O Espírito Santo de Jesus e o espírito de impureza do coração do endemoniado são incompatíveis. A cura é ocasião para que a multidão acorra até Jesus, pois ele age com a força do Espírito em favor dos doentes, pecadores e pobres. Jesus desceu a Cafarnaum, cidade da Galiléia. Ele os ensinava aos sábados e extasiavam-se com o ensinamento dele, porque a palavra dele tinha autoridade. O Senhor nos convida a sermos praticantes da palavra. Neste momento, vamos dispor o nosso coração para a vivência de sua palavra.

As pessoas espantam-se com o ensinamento de Jesus porque ele fala com autoridade. Que autoridade é essa? Suas palavras não eram apenas ensinamentos teóricos. Jesus tinha autoridade porque era coerente com aquilo que ensinava e aquilo que fazia, isto é, como vivia. A autoridade se mostra nisso, coerência e testemunho.

Senhor Jesus, nós cremos na força libertadora da vossa palavra de amor. Cremos que o vosso Espírito age em nossos corações e que o seu fogo nos purifica de todos os males. Em vós depositamos toda a nossa confiança e que jamais coloquemos empecilhos à ação do vosso Espírito que age em nós. Possamos ver com nossos olhos interiores que estais conosco. Pela vossa palavra, iluminai nossos passos e guiai-nos em direção de vosso reino de amor. Louvado seja o nome do Senhor, hoje e sempre. Amém. Bíblia, Deus com a gente. A palavra que ilumina a sua vida. 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Texto de Dom Paulo Jackson Nóbrega de Souza e irmã Eliane Detrat.

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4: Agora 5h20, 5h20. Alô você, muito bom dia. Estamos chegando aqui pela nossa FM com mais uma programação do Amanhecer 102. É manhã de terça-feira, 1º de setembro de 2026, né? Iniciando aí um novo mês e já no início do Amanhecer 102, né? Desejar que seja aí um mês repleto de muitas bênçãos, né? E muitas realizações, claro, para você, amigo ouvinte. É o Amanhecer 102 que está iniciando a partir de agora na apresentação de Marcos Vinícius. Tô chegando com muita música boa, é moda sertaneja, moda de viola, moda raiz, a boa música gauchesca, né? Maravilha, coisa boa. E você com certeza, né? Claro, pode estar fazendo parte do Amanhecer 102 através do nosso WhatsApp, que está liberado para você mandar seu recado, encaminhar aí o seu áudio, né? O seu pedido musical, 469-8413-4946. Até às 7 da manhã estarei atendendo aí o seu pedido, tá bom? Bom dia, né? Aquele abraço especial pra você, tomando seu café da manhã, tomando seu chimarrão, tá se preparando aí pra mais um dia de serviço, né? Mais um dia de trabalho. Bom dia pra você que já está aí na lida desde cedinho, com seu rádio ligado na programação da nossa FM. Amigo motorista, amigo caminhoneiro, você que nos dá uma carona aí no seu veículo, muito obrigado pela sua companhia, pela sua audiência. Não esquecendo, claro, dos nossos amigos agricultores, você também sai na lida do leite, né? E ligado, sintonizado em 102,9. Abração, muito obrigado pela companhia. E vamos dando início no Amanhecer 102 com as primeirinhas de hoje. É o IP e o Prisioneiro, Christian e Ralph. Na sequência, César Oliveira e Rogério Melo. E também Guilherme Santiago. Música.

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0: 5:39, 5:39, amanhecer 102, seguindo com a sua programação nesta manhã de terça-feira, 1º de setembro de 2026, né? Meu amigo Lautir Vieira, Bom Sucesso do Sul, né? Está participando, mandando aí a sua mensagem, o seu bom dia, né, Lautir? Obrigadão pela sua companhia, tudo de bom aí pra você. Arilson Souza, bom dia para o Antônio, gostaria de ouvir a Roupa de Cama, João Mineiro e Marciano, né? Tá programado pra você, tá bom, Antônio? Bom dia para o Edivandro Valduga, está mandando um abraço para o seu amigo o Amarildo Peixe Popular João Mentira de Vista Alegre, saudade do Iguaçu, é isso, Edivandro? E tá oferecendo música aí com Teodoro e Sampaio. Pai, que barbaridade, né, Edivandro? Tá programado a música pra você, Luiz Carlos Ferreira, Nilda Ribeiro, em São João. Alô, Maria Cordeiro, meu amigo Borracha, em Cruzeiro do Iguaçu. Tudo certo por aí, Borracha? Tudo 100%, maravilha, né? Obrigadão também pela sua audiência, Valdecer Terres, seu Nércio Gonçalves, Valto Cachoeira, Candói, Amarildo Peixe, né? Em Vista Alegre, e o Amarildo está na lida do leite aí desde cedinho com seu rádio ligado na nossa FM. Bom dia, Vilma Zurra, também o Valdocir, pessoal do Laticínio Santiago de Saudade do Iguaçu, todas as manhãs aí ligados também na programação do Amanhecer 102, e nós temos áudio, tem mais participação chegando.
1: Vini, tudo bom? Tudo certo por aí? Como é que tá, Vini? Muita chuva, no chupinzinho por aí. Um abraço aí, Vini, para todos os teus ouvintes aí. Roda para nós aí, da curtir, escutar. Estamos levando você direto na nossa FM. É mensagem do além, milionário de Jerico. Um abraço, Vini, tudo bom para vocês aí.
0: Abração, tudo de bom, né? O Gilmar Francisco Vogel aí de Pato Branco. Ótima terça-feira para você.
2: Bom dia, Vinícius.
0: Dia.
2: Tudo parei, meu pia?
0: Tudo certo.
2: Podia rodar pra nós a música Chico Amado e Xodó, Meu Telefone no Ar. Ofereço aí pra toda a sintonia do programa, também pra você da rádio, meu pia. A favor pra nós, Vinícius. Uma ótima, abençoada terça-feira. E tá na nossa, tá bom demais.
0: Abração aí, Rosenildo. Tudo de bom também pra você. Ótima terça-feira, né, Rosenildo? Aí de Saudade do Iguaçu, confirmando a sua audiência no Amanhecer 102, que vai seguindo até às 7 da manhã. Lembrando, claro, com certeza, que você também pode mandar aí a sua mensagem, né? Participar através do nosso WhatsApp. O WhatsApp da nossa FM é o 4698413-4946.

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2: Muito bem, agora 5 horas da manhã e 55 minutos. Estamos de volta com Amanhecer 102 até as 7 da manhã.
3: Bom dia, Vini.
2: Dia.
3: Eu tô com o calendário saudade aí, fazendo um favor. Beleza pra você, teus ouvintes, os colegas de fora do Jordão, lá pro Vai Divino, lá pro seu Itamiro, lá pro Haroldo. E onde é que tiver um rádio ligado na nossa. Deixa meu nome na oração do Padre Divino. Quem tá na nossa tá bom demais.
2: Maravilha, Vivaldi no Brasil, Foz do Jordão. Obrigadão pela companhia, tudo de bom aí, Vivaldino. Ótima terça-feira pra você, Carmelinda de Quadros, a linha Santa Maria também está mandando, né, o seu recado. O seu bom dia, meu amigo Haroldo da Silva, na comunidade de São Luís, né, aqui em Shoppingzinho. O Haroldo está pedindo música antiga aí, né? O Rio de Piracicaba com Tião Carreiro e Pardinho tá programado pra você, tá bom, Haroldo? Cleucir Ganso, bom dia, gostaria de ouvir o velho tropeiro. Cíntia Oliveira da Silva, em Saudade do Iguaçu, está pedindo a música Se Não Tivesse Ido, com Bruno e Marrone. Está oferecendo para o seu esposo Valdori Fulber e também para todos os ouvintes da nossa FM. Já roda para você, Bruno e Marrone, tá bom, Cíntia? Bom dia também, deixa eu conferir aqui para o João Carlos Brasil, confirmando a sua audiência. Val Divino Brasil, Foz do Jordão. É, bom dia, gostaria de participar do momento de oração e ouvir a música Os Três Boiadeiros. Tá programado também pra você, tá bom, Valdivino? E nós vamos seguindo, né? Seguindo, lembrando mais uma vez nosso WhatsApp pra você participar da nossa programação: 469-8413-4946. Tá aí na indicação? O pedido do Haroldo, tem Tião Carreiro e Pardinho.

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16: 6:10, seguindo com o Amanhecer 102, trazendo agora a previsão do tempo para esta terça-feira, 1º de setembro. Segundo as informações do CIMEPAR, teremos um dia com condição de céu claro, sem previsão de chuva para hoje, com temperatura mínima de 14 e a máxima fica na casa dos 22 graus. Neste momento, em Shoppingzinho, a temperatura é de 15 graus, sensação térmica de 14. Amanhã, quarta-feira, dia 2, também condição de céu claro, sem previsão de chuva para amanhã, com temperatura mínima de 11 e a máxima também fica na casa dos 22 graus. Hoje, terça-feira, e amanhã, quarta-feira, sem previsão de chuva, segundo as informações do CIMEPAR.
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0: E seguimos com Amanhecer 102, agora 6 horas e 12 minutos. Bom dia, Juacir Gonçalves, São Roque do Chopin, Pato Branco. Bom dia, Antônio Escopel, Ari de Paula, confirma também a sua audiência. A Maiara de Saudade do Iguaçu, Loiri Conte. Bom dia, Ângelo Vicente. Bom dia, Genesi da Silva. Bom dia, Maria Urgília dos Santos, tá participando sim, momento de oração, tá bom, Maria? Bom dia, deixa eu conferir aqui, é o Valmir, está aí tomando o seu chimarrão no capricho, né, Valmir? E ouvindo a programação do Amanhecer 102, Clarice Blank gostaria de participar do momento de oração. Padilha, também a Dona Jô, aí de Saudade do Iguaçu, tudo certo por aí, Padilha? Ótima terça-feira para vocês. E nós temos áudio, né? Tem mais participação chegando no Amanhecer 102. Bom dia.
1: Bom dia, meu amigo Vini.
0: Opa,
1: tudo certo?
0: Bom.
1: Lado para nós hoje, uma daquela lá do Cílio do Rio Grande, cabelos compridos. Vê se você acha para nós e roda aí, beleza? E com pouco tamo indo para mais um dia de peleia aí. Aproveitar esse dia chuvoso de agora, né? Beleza?
0: Beleza.
1: Minha família na oração e 6:30.
0: Beleza, né, meu amigo Antônio Marcos, confirmando aí a sua audiência aqui na programação do Amanhecer 102.
2: Bom dia, meu amigo, tudo certo? Estamos aqui tomando um chimarrão, ouvir teu programa. Se for possível, roda a música, um ex de último, foi Deus. E agradeço por atendido.
0: Beleza, muito obrigado pela companhia, pela audiência. É o Josney no Novo Horizonte, aqui em Chopinzinho.
3: Bom dia, que programaço seu aí, guri. Tamo na escuta todo dia, de manhã, de meio-dia, de noite. Toca aquela do Teodoro Sampaio lá, aquela morena criminosa. Às vezes ela aparece por causa. É o Leonildo Sacão, só pra nós curtir aí.
0: Maravilha, meu amigo Leonildo Sacon, brigadão pela sua audiência, ótima terça-feira. Seu Cestilho Estramário, ouvinte de todas as manhãs, né? No Amanhecer 102, também está participando da nossa programação, meu amigo Buva, o Rafael Forlin, né? Levantou cedo, hoje o homem da Buva tá de férias ainda, Buva? Ou já voltou aí pro serviço? Me conta aí, homem do céu, que você não é dos fracos, né? Tá de férias ou já voltou a trabalhar? É, o homem da Buva tá de férias, acabou de confirmar que o homem da Buva, né? Tomou um café da manhã, ligou o rádio aí pra ouvir o Amanhecer 102, daqui a pouquinho vai fazer uma caminhada aí o Buva, né? Maravilha, obrigado pela companhia, tá bom? E nós vamos seguindo com o Amanhecer 102, agora 6 horas e 14 minutos, 6:14. Vamos atendendo agora o pedido, a indicação da Cíntia Oliveira da Silva, de Saudade do Iguaçu, está oferecendo a música e sucesso de Bruno e Marrone, né? Se não tivesse ido, oferecendo especialmente para o seu esposo, Valdori Fulber, e também para todos os ouvintes da nossa FM. 469-8413-4946, nosso WhatsApp aí para você também participar da nossa programação. 6:15. Alô, você? Muito bom dia, ótima terça-feira.

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0: Na nossa, tá bom demais. 6:24. Seguimos com Amanhecer 102. O nosso ouvinte, né? O Domingos. Bom dia também pra Josimere. Estão aí tomando um chimarrão bem gordo, né? Bem caprichado. E ouvindo a programação do Amanhecer 102. Cleci também, o Írio Pirola em Pato Branco. Amarildo Peixe. É, o Amarildo está pedindo a música Fofoqueiro, Fofoqueiro. É isso, Amarildo, tá oferecendo aí pro Edivandro Valduga. Vou ver se consigo localizar essa música pra você, tá bom? A Margarida Ferreira, Porto Barreiro. Grande abraço, Margarida. Já já tem pra você aí o Homem do Pala Branco com o Leonardo. Muito bom dia também. Deixa eu conferir aqui a Marisa e também o seu esposo Carlos Penteado em Porto Pinheiro. Ligados, sintonizados na nossa FM. E também nós temos áudio, né? Tem mais participação chegando. Alô, bom dia.
1: Bom dia, Vina. Tudo bom? Terça-feira. Choveu ontem, não deu pra trabalhar, né? Mas hoje estamos de pé já na Petrópolis. Rola pra mim aí a música aí, se conseguir, né? A Dama da Vestido Longo pra mim. Tá na nossa, tá bom demais, né, Vina? Me põe a família Terras em oração aí do Padre Divino.
0: Beleza, grande abraço aí, Valdecir. Tudo de bom, ótima terça-feira pra você.
2: Bom dia, Vini. Eu não sei se é o Vini, não sei qual é que é o locutor hoje. Acho que o Vini não tá.
0: Tô por aqui, sim.
2: Bom dia, eu quero que você coloque na oração o Valmir Antônio Aito.
0: Beleza.
2: Ali subindo na serra do Olivino Aito, ali onde que é doce, você comprou ali. Eu quero que você ponha, dá uma lua ali pro pessoal. Nós tava vindo ontem, deixa o pintar um gaio caído na pista ali, cara. É perigoso acidente ali. Não sei se eu sou tirar, mas é perigoso. Eu quero que tu toque uma. Roda uma música pra mim aí, tá bom?
0: Beleza, tá bom, né? O Valmir Antônio Aito aí de Sulina. Obrigadão pela sua companhia, pela sua audiência. Tá bom, Valmir? E nós vamos dando sequência no Amanhecer 102 até às 7 da manhã. Agora 6:26. E essa próxima música vai lá pro meu amigo Antônio Marcos, né? Os cabelos compridos aí com os filhos do Rio Grande. Na sequência tem momento de oração com o Padre Edivino. A programação do Amanhecer 102.

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1: 6:29, seguimos com o Amanhecer 102 e agora nós vamos ao momento de oração com o Padre Edivino desta terça-feira, 1º de setembro. Gostaria de estar incluindo em oração as famílias Rossini e Moura, também a família Sacal de Curitiba, a família Albrecht, também Maria Cordeiro, Pedro Amaral, as famílias Ferreira, Ribeiro, Stankiewicz, família Gonçalves, no Alto Cachoeira, Candói, Vilma Zurra e família Vivaldino e Valdivino Brasil, Joacir Gonçalves, Maiara e família. Em Saudade do Iguaçu, as famílias Conte e Siqueira, Ângelo Vicente e Genesi da Silva, Antônio Marcos e família, família Santos em Rio Bonito do Iguaçu, família Blanque, Valmir Antônio Aito, famílias Pirola, Jurelo, Zanco e Bernardi, Alcione Bueno e família, também Roselaine Trombim, as famílias Gozzi, Perca e Pertussati, também as famílias Ferreira e Costa de Porto Barreiro e também as famílias de Souza, Penteado, Rigon e também a família Zaricta. Padre Edivino, seja muito bem-vindo na programação do Amanhecer 102 nesta manhã de terça-feira. Bom dia.
2: Bom dia, Vini. Bom dia a todas as pessoas que estão conosco iniciando o mês de setembro. Setembro na igreja é o mês da Bíblia e neste ano nós vamos meditar no livro do profeta Daniel, que é o livro base para o mês da Bíblia desse ano, ilustrado pelo lema, seu reino jamais será destruído. E é por isso que nós queremos convidar as comunidades a fazerem um estudo deste livro do profeta Daniel, em todos os círculos bíblicos, em todos os momentos de reunião da comunidade. E o evangelho de hoje é Lucas 4, 31 a 37. Jesus desceu a Cafarnaum, cidade da Galileia, e aos sábados os ensinava. E ficavam maravilhados com seu ensinamento, pois ele falava com autoridade. Havia na sinagoga um homem possuído pelo espírito de um demônio impuro. Ele se pôs a gritar forte: "Ah, o que queres de nós, Jesus de Nazaré? Viestes para nos destruir? Eu sei quem tu és, o Santo de Deus." Jesus o repreendeu, dizendo: "Cale-se e saia dele." O demônio o atirou por terra no meio deles e saiu sem lhe fazer mal. O espanto tomou conta de todos e comentavam entre si: "Que palavra é esta? Com que autoridade e poder ele dá ordens aos espíritos impuros e eles saem?" Coerente com seu programa missionário libertador assumido na sinagoga de Nazaré, que meditamos ontem, Jesus vai a campo, como de praxe ensina nas sinagogas, fala com autoridade, de modo que as forças adversas lhe obedecem. E seus ouvintes ficam maravilhados. Com sua palavra eficaz, Jesus expulsa um espírito impuro que percebe estar diante de uma força superior. "Eu sei quem tu és, o Santo de Deus." O espanto toma conta de todos, porque os espíritos impuros são submetidos às ordens de Jesus, dadas com autoridade e poder. Era inevitável que a fama de Jesus se espalhasse por toda parte. Mais tarde, ele investirá seus discípulos com esse mesmo poder, isto é, o de libertar o povo da escravidão e de todas as amarras que o privam da vida plena que Deus quer para todos. Peçamos hoje que o Senhor também nos liberte de todo mal e que abençoe os nossos ouvintes e a água em nome do Pai, do Filho e do Espírito Santo. Amém.
1: 6:34, momento de oração com o Padre Edivino. 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

0: E já estamos de volta com Amanhecer 102, 6 horas e 42 minutos. Bom dia, Nilson Palmeirense, saudade do Iguaçu, Maria Noemi Bueno, na comunidade do Bugre. Bom dia para o Alessandro Cardoso, né? Também está confirmando aí a sua audiência, Roselaine Trombin. Bom dia, Alcione Bueno, Elisandra Gozzi. Bom dia, meu amigo Arnaldo, né? Também está registrando, confirmando aí a sua audiência no Amanhecer 102. Bom dia. É um bom dia aqui também para Neucinda. Fala aí, Neucinda, bom dia.
1: Bom dia, Pialão. Como é que tá aí? Depois de uma chuvarada, né? Tamo de boa, graças a Deus. Deus protege nós. Um bom dia pro povão, para vocês e da rádio. E roda uma para nós, Teodoro e Sampaio. Escolha uma aí, Teodoro Sampaio, e roda aí pra nós, que tá na nossa, tá bom demais.
0: Muito não. Bem, Neucinda, São Roque do Chopin, Pato Branco, né? Obrigado pela companhia. Quem também está em São Roque do Chopin é meu grande amigo, seu Altamiro Alves da Luz, né? Todas as manhãs aí com seu rádio ligado em 102,9. Né, seu Altamiro? Aquele abraço especial aí pro senhor, tudo de bom, uma ótima terça-feira, 6h44. Seguimos trazendo música no Amanhecer 102. Chegando é o Leonardo e o Homem do Pala Branco.

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Muito bem, agora 6:55. Quero mandar aqui um bom dia, né? Um grande abraço para o Sadir Vaz, é o Mosca na linha Urutu, saudade do Iguaçu. Mosca tá pedindo aí, será que chove mais? A princípio não, viu, Mosca? Segundo o Cimepar aí, sem previsão de chuva para hoje, tá bom? A Iracema da Silva, de saudade do Iguaçu, também ligada, sintonizada em 102,9. Bom dia, João Maria, em Coronel Domingos Soares. Tudo certo por aí, João? Obrigadão pela sua audiência, pela sua companhia, tá bom? E nós vamos ficando por aqui com a programação do Amanhecer 102, nesta manhã de terça-feira, hoje, 1º de setembro de 2026, né? Agradecendo, desejando a você, amigo ouvinte, né? Que seja um ótimo dia e também um ótimo e abençoado mês de setembro pra você, tá bom? Na sequência tem o horário eleitoral gratuito e depois, né? Às 7:25 tem o Revista 102 com Evandro Artuzzi. Na sequência a programação da nossa FM. Eu retorno amanhã, quarta-feira, em mais um Amanhecer 102 a partir das 5:15 da manhã.

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1: Olá, bom dia, agora 7:27, 7:27 pelo horário de Brasília, está começando aqui pela nossa FM, o Revista 102. A partir de agora, em destaque as notícias e informações da sua cidade, da sua região, os principais fatos e acontecimentos do estado e do país. Hoje é terça-feira, 1º de setembro de 2026, céu nublado em Chopinzinho. 244 dias já se passaram deste ano, o período é de lua cheia. Hoje é o dia do giro, dia do endocrinologista, dia do caixeiro viajante, dia da escrita de cartas. Também hoje é o dia da bailarina e do bailarino, dia de oração pelo cuidado da criação, dia do profissional de educação física, dia do jornalista agropecuário argentino. Hoje tem início a Semana da Pátria Brasileira, início a Semana do Pescado, início do Setembro Amarelo, mês de conscientização sobre prevenção ao suicídio, início do Setembro Verde, mês de conscientização sobre doação de órgãos e prevenção ao câncer de intestino, e tem também hoje início o Setembro Vermelho, mês de conscientização sobre prevenção das doenças cardiovasculares, Setembro Dourado, mês dedicado à conscientização e diagnóstico precoce do câncer infanto-juvenil, início do Setembro Azul, mês dedicado à visibilidade, direitos e celebração da cultura surda e da língua brasileira de sinais, Libras, início do Setembro Roxo, mês de conscientização sobre a fibrose cística e o Alzheimer, focado no diagnóstico precoce e no apoio às famílias. A Igreja Católica celebra hoje o dia de Santo Isídio, padroeiro dos arqueiros, lactantes, pessoas com deficiência física e contra o pânico ou medo repentino. Também hoje é comemorado o dia de São Vitório. A produção e apresentação do Revista 102 é de Evandro Artuzzi, com assessoria técnica a cargo do João Pedro.
11: Confira agora os destaques desta edição.
1: Principais destaques de hoje: Defesa Civil apresenta número de atendimentos prestados em Chopinzinho. Proposta de orçamento para 2027 prevê salário mínimo de R$ 1.741. SUS terá novos medicamentos de alta tecnologia contra o câncer de pulmão. Polícia Militar registra casos de estelionato em Candói. Menor é encontrado abandonado em Pato Branco. Essas e outras notícias você confere agora.
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18: Olá, meu amigo e minha amiga ouvinte, eu quero desejar a você, nesta hora, graça e paz, força, coragem e luz que possa iluminar os teus caminhos para você atingir os teus objetivos e ser vitorioso, ter um coração feliz. Eu gostaria de falar para você sobre o amor a Deus e o amor entre as pessoas humanas. É o mesmo? Você já pensou nisso? Nós amamos a Deus, nós amamos as pessoas. É o mesmo amor? Nós podemos dizer que o amor a Deus e as pessoas toca em nós nos mesmos sentimentos, mas há diferenças. Se nós vamos estudar, os gregos tinham vários termos para falar de amor. Um dos termos era eros, a palavra eros, que é voltado, é um amor voltado para o desejo do corpo. Sentimos-nos atraídos pela outra pessoa. E eles representavam esse amor como um garoto com arco e flecha que disparava suas setas de amor. Esse garoto era o eros. E quem fosse atingido pela seta de eros ficava enamorado da outra pessoa. Outro termo que designa amor, que os gregos usavam, é filia. É um amor de amizade, filia. É o amor que se alegra com o amigo, com a amiga, assim como ele é. está a seu lado. Os gregos cantavam sempre sem cessar o louvor à amizade. O amor de amizade era para os gregos um alto valor. E outra palavra para designar amor é ágape. Ágape é o amor a Deus, ou também o amor puro ao ser humano. É uma fonte de amor que deseja simplesmente fluir. A experiência que fazemos com o amor humano é constituída sempre de realização e de engano. O amor entre as pessoas tem sempre as suas falhas, os seus enganos. Mas esse amor ágape é o amor de Deus. E o amor de Deus não tem falhas. Por isso, por mais que Eros e filia e ágape sejam diferentes, eles se complementam mutuamente. O ágape, o amor de Deus, se nutre do Eros, que é o amor que deseja a outra pessoa, e o amor também filia, que é o amor de amizade. E o amor de amizade, que é filia, e o Eros, precisam sempre alguma coisa da fonte divina. Eles precisam se alimentar do amor ágape, que é o amor de Deus. Uma pessoa que ama a outra, ela vai amar mais na medida que ela se aproxima de Deus. Por isso, o amor ágape purifica, de certa forma, o amor humano. O amor a Deus e à pessoa humana, por isso, não é oposição. Não preciso decidir-me se vou amar a Deus ou as pessoas. Ao contrário, amo mais a Deus quanto mais amo também as pessoas. O importante é alimentar essa nossa capacidade de amar. Amar a Deus, amar as pessoas, amar os amigos, amar as coisas, amar a natureza. Pensemos nisso. O Deus de amor nos abençoe e nos guarde. Nos dê paz, conforto e luz. Em nome do Pai, do Filho e do Espírito Santo. Amém.
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1: Agora 7:34, atenção produtor rural de Candói da região. 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Feijão carioca saca entre R$270 e R$300, feijão preto de R$205 a R$220, milho oscilando de R$60 a R$63, saca da soja tem variação de R$137 a R$139, o trigo PH 78 oscila de R$77 a R$85, erva mate em folha arroba R$19, arroba do boi de R$360 a R$365, arroba da vaca tem variação de R$310 a R$320, quilo do suíno tipo carne R$4,60, tipo misto R$4,14 e o tipo banha R$3,22. Informações do Deral Paraná.
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1: Agora 7:36, 7:36. 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Informações do trânsito aqui na região sudoeste do Paraná. Nas últimas horas, ontem pela manhã, né, por volta das 8 da manhã, teve um capotamento, saída de pista seguida de capotamento na BR-373 aqui em Chopinzinho, na região da Palmeirinha do Iguaçu. Um acidente que envolveu um Honda Civic com placa de Araquari, Santa Catarina, né? Esse veículo seguia sentido Candói quando o motorista perdeu o controle da direção, vindo a sair da pista e capotar o veículo. Chovia no momento do acidente. O condutor do carro, que estava sozinho, Israel Gomes Pirata, de 44 anos, teve ferimentos considerados moderados, foi atendido e encaminhado à casa hospitalar da cidade de Candói. Na PR-280, lá em Palmas, ontem, 11:20 da manhã, saída de pista, o acidente envolveu um Fox e a condutora, de 30 anos de idade, saiu ilesa, não teve ferimentos decorrentes deste acidente, né? Saiu ilesa desta ocorrência a condutora deste veículo, deste Fox, envolvido neste acidente ontem lá na PR-280, próximo de Palmas. Também na região sudoeste do Paraná, a Polícia Rodoviária Estadual ontem, às 9:55 da manhã, registrou uma colisão lá na PR-180 entre Francisco Beltrão e Marmeleiro. O acidente envolveu um Volkswagen Polo e uma carreta, um caminhão Scania. O ocupante do Polo, uma mulher de 67 anos, teve ferimentos, foi encaminhada ao pronto atendimento de Francisco Beltrão. Pelo menos outras duas pessoas também receberam atendimento. Ainda em Beltrão, ontem, 11:40 da manhã, na PR-483, uma colisão envolveu um Honda Civic e uma motocicleta, uma Honda Twister. O ocupante da moto, um rapaz de 28 anos, teve lesões leves, foi encaminhado ao pronto atendimento da cidade de Francisco Beltrão, segundo as informações da Polícia Rodoviária Estadual. Informações do trânsito aqui na região sudoeste do Paraná nas últimas horas. No centro-sul paranaense, as últimas horas não tiveram ainda nenhuma ocorrência grave, né? Segundo as informações prestadas aí pelas polícias rodoviárias estadual e federal. Lá em Pitanga, 8 da manhã de ontem, na PR-466, um capotamento envolveu uma Fiat Estrada. O condutor, de 37 anos, teve lesões leves, foi encaminhado ao pronto atendimento daquela cidade. Também teve registro de acidente ontem na rodovia na 277, né? Mas nada de grave, apenas aí situações corriqueiras registradas pela Polícia Rodoviária Federal. 7:40 agora, bom dia.
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1: Revista 102, 7:43, faltando 17 minutos para as 8 horas da manhã, 17 para as 8, e a Polícia Militar de Laranjal registrou ocorrências de furto e violência doméstica nas últimas horas. Polícia Militar fez uma intervenção lá numa residência na rua Santa Isabel ontem por conta de um caso de violência contra mulher. A vítima informou que o filho chegou bêbado na residência e começou a quebrar os móveis. A moradora esclareceu que não houve agressões físicas nem ameaças contra ela, mas ficou assustada com a atitude do filho e buscou abrigo na casa da outra familiar, de uma filha que fica nas proximidades. Quando a polícia chegou, não encontrou o autor desse fato. Ele já havia fugido, já havia evadido-se lá do local. Em Laranjeiras do Sul, também teve um caso aí de violência doméstica ontem no bairro São Francisco. Polícia Militar foi acionada por conta desta situação, onde fez abordagem de um homem que apresentava características condizentes com as denunciadas. Durante o procedimento foi constatado que ele encontrava-se bêbado, mesmo dificultou a ação policial e passou a desacatar os policiais reiteradamente, tornando-se necessário o uso de algemas para resguardar a integridade física dos policiais. Na sequência, a equipe manteve contato com a vítima e com a filha deste cidadão, uma menor, sendo esta última foi quem acionou a polícia. Ela relatou, a mulher relatou que ela e os filhos vinham sendo ameaçados por ele, que num determinado momento mesmo partiu em sua direção, a empurrou na tentativa de agredi-la fisicamente. A mulher se defendeu e conseguiu fugir aí, evitando que fosse atingida por um soco no rosto. Depois disso, o homem fugiu lá da residência, sendo posteriormente localizado pela polícia. Por conta dos fatos, as vítimas e o suspeito, todos foram levados aí ao hospital para o laudo de lesões corporais e posteriormente entregues na segunda subdivisão policial para os procedimentos. Importante ressaltar que durante todo do deslocamento, o mesmo permaneceu proferindo ameaças contra a equipe policial, afirmando que em seu depoimento alegaria falsamente que os policiais teriam permanecido sozinhos com a menor no interior da residência e que a lesão no olho teria sido causada pelos policiais. O homem ainda fez ameaças diretas de agressão física contra os agentes, exigindo que retirassem suas algemas e armas de fogo para confrontá-los. Todos os envolvidos foram levados aí para a delegacia da Polícia Civil lá de Laranjeiras do Sul. 7:45, eu volto já já com a sequência de notícias nesta manhã.
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1: Agora são 7:49, 11:08. Vamos à previsão do tempo para este primeiro dia do mês de setembro. Hoje, 1º de setembro de 2026. Lisandro Jacobsen, meteorologista do CIMEPAR, traz todas as informações. Bom dia, Lisandro.
26: Olá, muito bom dia. O Boletim CIMEPAR informa do dia 1º de setembro de 2026. Nesta terça-feira, o tempo fica mais instável na área de divisa com São Paulo. Na madrugada, ainda choveu forte do leste ao norte paranaense. Mas agora, nas primeiras horas da manhã, a chuva vai perdendo intensidade e fica bem restrita a essa área de divisa com o estado paulista. Mas cada vez mais vai perdendo força e se afasta em direção ao estado vizinho e também para o Oceano Atlântico. No interior do estado, o destaque é o retorno do sol. As temperaturas começam a ficar mais amenas. Carinha de inverno nos próximos dias por aqui, tanto que hoje as temperaturas já diminuem bastante. No entanto, esse resfriamento é mais sentido na metade sul do estado, com as temperaturas permanecendo mais baixas ao longo do dia. E o vento incomoda bastante, pois um ciclone extratropical que acompanhou a evolução da frente fria, que causou os temporais no estado do Paraná, está posicionado sobre o Oceano Atlântico e impulsiona essa entrada de ar frio e também deixa o vento mais persistente sobre o continente. Assim, algumas áreas do estado do Paraná continuam com vento sul incomodando ao longo do dia e amenizando ainda mais a temperatura, ou seja, a sensação térmica fica um pouco mais baixa do que os valores medidos nos termômetros. A tendência de não passar dos 20, 22 graus em quase todos os municípios da metade sul, com destaque aqui para a capital paranaense e também para a região de Guarapuava. Mas em Francisco Beltrão e Pato Branco, chegando a 24 graus, 25 na região de Cascavel e Foz do Iguaçu. Já no norte do estado, as temperaturas também acompanham essa diminuição, com maior presença de nuvens. Só permanece mesmo um pouco mais chuvoso, mesmo ao longo do dia, na área litorânea do estado, até porque o vento contribui para que se mantenha com bastante nuvens. Nos próximos dias, destaque para o frio, temperaturas baixas no amanhecer e trégua da chuva entre quarta e quinta-feira. Mas a partir de sexta-feira, a chuva retorna ao estado e permanece por alguns dias. Chuva e frio. E em nosso site cimepar.br, confira detalhes da previsão para os 399 municípios do estado. Com as informações do tempo, Lisandro Jacobsen, meteorologista do Cimepar.
1: Obrigado, Lisandro, pelas informações. Agora 7:52, 7:52 em Chopinzinho neste momento. A temperatura, né, neste início de manhã está na casa dos 15 graus. A previsão para hoje é tempo bom até a próxima sexta-feira, até amanhã, né? É quarta e quinta, previsão de tempo bom. Aí na sexta e no sábado, chuva no domingo, parcialmente nublado aqui para Chopinzinho, né? Como dito aí pelo Lisandro Jacobs. Em Candói, tem neste início de manhã de terça-feira, temperatura de 15 graus, né? Céu parcialmente nublado, com possibilidade ainda de pancadas de chuva hoje. Amanhã e quinta, tempo bom. Sexta, parcialmente nublado, com pancadas de chuva. No sábado, a previsão é de chuva, 27 milímetros. No domingo, céu parcialmente nublado. Em Rio Bonito do Iguaçu, Saudade do Iguaçu, Sulina e Porto Barreiro, temperatura de 16 graus, tempo bom hoje, amanhã e quinta. Sexta e sábado com chuva, domingo a previsão é de céu parcialmente nublado apenas. Foz do Jordão e Reserva do Iguaçu, neste amanhecer, registram temperatura de 15 graus. Hoje, parcialmente nublado, ainda com possibilidade de pancadas de chuva. Amanhã, quinta, e tempo bom. Na sexta, parcialmente nublado com pancadas de chuva. Sábado com chuva e no domingo, parcialmente nublado. São as informações do Cimepar.
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1: Revista 102, atualizando você, 7:54, 7:54 em Pato Branco. Ontem, às 9:20 da manhã, a Polícia Militar foi acionada para prestar apoio à assistência social lá no terminal rodoviário municipal, onde houve o relato, né, de um menor continuamente desacompanhado naquele local. Foi feito aí uma busca e também foi constatado aí que há vários dias já essa criança estava mendigando lá na rodoviária, né? Pedindo aí para pessoas que chegavam na rodoviária municipal de Pato Branco em situação de vulnerabilidade e abandono. No local, a Polícia Militar fez a abordagem deste menor e a sua proteção, né? Por conta da ausência de responsáveis legais, foi acionado a presença do Conselho Tutelar, que acompanhou a equipe até um acampamento nas proximidades, onde foi possível identificar os familiares deste menor. Com observância aos procedimentos e o respeito, né, às garantias legais, a Polícia Militar conduziu a responsável pela criança até o batalhão para a confecção do boletim de ocorrência e, posteriormente, a delegacia da Polícia Civil para os procedimentos legais por conta do abandono desta criança, né? A mãe foi detida, foi presa. O menor permaneceu sob cuidados de seus familiares por determinação do Conselho Tutelar, tendo a intervenção rápida e decisiva também da Polícia Militar para a preservação aí dos direitos da criança e a ordem pública. Recuperação de um veículo no bairro Sudoeste, em Pato Branco, ontem, 1:30 da tarde, após tomar conhecimento do furto de um veículo de um Corsa Wind, que aconteceu ontem pela manhã, a Polícia Militar fez buscas e acabou localizando o veículo abandonado no bairro Sudoeste. Foi recolhido até a delegacia para posterior devolução ao proprietário. O veículo que havia sido furtado foi recuperado pela PM lá em Pato Branco. Agora 7:56.
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1: 7:59, 7:59 em Candói, a Polícia Militar registrou 2 casos de estelionato nas últimas horas, né? Ontem compareceu aí na sede da Polícia Militar uma mulher de 52 anos acompanhada do filhinho de 7 anos, relatando que ambos foram vítimas de estelionato. Segundo eles, a mulher recebeu mensagens pelo WhatsApp de uma pessoa que se passou por sua advogada e posteriormente participou de uma chamada de vídeo com outro homem que se identificou como promotor de justiça. Os autores informaram que ela teria ganho uma causa judicial, mas que seria necessário realizar uma transferência bancária para a liberação do valor. A vítima, esta senhora de 52 anos, fez uma transferência via Pix no valor de R$ 1.024,25. Na sequência, o filho também foi convencido a realizar uma transferência no valor de R$ 1.422. Posteriormente, foi constatado que se tratava de um golpe. Ambos foram orientados quanto aos procedimentos legais e cabíveis. A criança de 7 anos fez uma transferência. Tá meio estranho, né? Verificar aí com a Polícia Militar se é 7 anos mesmo a idade dessa criança aí, ou se é maior, né? Acho que houve um equívoco aqui na idade, né? Mas enfim, família aí perdeu mais de R$ 2.000 no golpe aí, por achar que havia sido contemplada numa causa. Só pra relatar, né, gente? Se você ganhar uma causa, você não precisa pagar, fazer Pix nenhum, né? Não precisa fazer Pix para ninguém, por favor. Também lá em Candói ontem, a Polícia Militar foi procurada por um homem de 37 anos, que é comerciante lá da cidade, e relatou ter sido vítima de estelionato. Segundo ele, recebeu uma ligação de uma pessoa que se passou por funcionário de uma instituição financeira, o qual possuía previamente seus dados pessoais e ofereceu uma suposta negociação de taxas. Durante o atendimento, foi orientado a realizar a leitura de um QR Code. Após o procedimento, foi constatada uma transferência não autorizada de sua conta no valor de R$ 2.270 para a conta de terceiros. O mesmo percebeu que havia sido vítima de um golpe e manifestou preocupação quanto ao possível vazamento de seus dados pessoais. Foi orientado sobre os procedimentos legais e cabíveis. Outra questão, né? Se você tem conta em alguma instituição financeira, vai lá, não atende aí, não faz nada por telefone não, né? Vai lá na agência. Também em Candói, a Polícia Militar foi acionada ontem por uma mulher moradora do bairro Votorões. Ela informou que sua cadela da raça Spitz alemão havia saído da residência e posteriormente foi encontrada morta em uma área de mata, apresentando marcas de lesões. A proprietária informou que teve acesso a imagens e câmeras de monitoramento, nas quais aparece um homem acompanhado de três cães de grande porte. Conforme as imagens, os animais desse homem teriam atacado a cadelinha, sendo que, após o ocorrido, o homem recolheu o corpo e deixou em um matagal nas proximidades. Ela manifestou interesse na apuração dos fatos. A Polícia Militar registrou o boletim de ocorrência e indicou que ela comparecesse também na delegacia da Polícia Civil em Guarapuava para os procedimentos legais e cabíveis.

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3: 8:06 agora pelo horário de Brasília. Bom dia. E a Defesa Civil de Shoppingzinho, através da Coordenadoria Municipal, trabalhou aí durante a noite do domingo e madrugada de ontem, também ontem, durante o dia todo, na verificação de danos causados em propriedades rurais por conta da chuva, da queda de granizo, principalmente aí nas regiões de Ponte Alta, Passa Quatro e na aldeia indígena Trevo. A coordenadora municipal de defesa civil, Nares Cabene, conversou comigo ontem e repassou alguns números e detalhes desses atendimentos.
4: Na comunidade de Ponte Alta, tem informação de 22 casas que sofreram danos com o granizo e mais 16 barracões. Temos também a região do Passa Quatro, que também foi afetado. Não tenho assim, um número preciso de casas, mas segundo informações de moradores de lá, o que mais atingiu foi paiol, chiqueiros, essas construções utilizadas na agricultura, né, no seu dia a dia. Hoje pela manhã, o pessoal da assistência social, coordenados ali pela Kelly, passaram a manhã toda no Passo Liso. Até o meio-dia nós tínhamos 32 cadastros realizados, embora já havíamos reclamações de mais de 50 reclamações, durante a tarde eles continuam nisso, fornecendo lona. E também, assim, as pessoas que estão em situações vulneráveis precisam entrar em contato com a assistente social, né? Que dá a medida do possível, a gente vai tentando atender.
3: A primeira intervenção é o fornecimento da lona, né?
4: Sim. Enquanto está chovendo, fornecimento da lona. Até porque com chuva, não tem como você mexer no telhado, né? Daí o restante, nas famílias que realmente precisam de uma outra ajuda com a assistência social, vai fazer essa análise técnica daí.
3: Até é bem lembrado isso, uma orientação para que as pessoas evitem subir em telhados ou tentar fazer serviços aí que sejam de risco por conta própria, né?
4: Isso tem que ser com pessoas profissionais e também tomar cuidado com esse molhado.

0: vai subir no telhado, qual é o risco de cair, se machucar, e vai arrumar só mais um problema, né? Além das consequências do mau tempo também.
1: Esses danos apenas pelo granizo, Nara.
0: As informações de ontem, graças a Deus, nós só aqui pelo granizo, não temos assim nada de danos com pessoas, com vítimas, né? Dá um transtorno, mas estamos felizes que não teve ocorrências de pessoas machucadas.
1: Como é que a Defesa Civil segue agora? Quais são os próximos passos aí em relação ao seu trabalho enquanto coordenadora municipal?
0: Enquanto coordenadora, eu preciso das informações das regiões, das comunidades que foram afetadas, porque a gente precisa alimentar o cadastro do sistema SISDC da Defesa Civil, que vai gerar FID. Por que eles precisam desses documentos? O pessoal que tem seguro de barracão, da casa, provavelmente a seguradora vai perguntar isso, vai perguntar qual documento, né, o que ocorreu. Então, é importante que as pessoas entrem em contato com a Defesa Civil, ou o líder da comunidade nos informe. Ó, a gente não precisou acionar a Defesa Civil, mas aconteceu, tantas casas sofreram danos, barracões que sofreram danos, que a gente coloca lá, por exemplo, comunidade de Ponte Alto, aconteceu o que ocorreu naquela região. Aí a seguradora aceita a declaração da Defesa Civil que nesse dia realmente ocorreu isso, sabe?
1: Bom, além dessas comunidades que você citou, a gente recebeu informação também de alguns problemas do Capitel Santo Antônio e Santo Antônio. Nessas comunidades, chegaram a acionar vocês ou não?
0: Não, até entrei em contato com o pessoal ali do Santo Antônio, com as famílias do Cunelli, Possato, acho que foi, e eles não tiveram relatos. Segundo um senhor falou assim, não, a gente deu vento, deu alguns granizos, mas não estamos sabendo de estrago. E do Capinzal eu não tive nenhuma informação também, até o momento, mas seria importante se ocorreu que a gente fosse informado.
1: Importante também que as pessoas se mantenham atentas, né? Porque há ainda um alerta vigente, né, Nara?
0: Pois é, isso é muito importante, por isso da importância do cadastro do SMS 40199, informando o CEP da localização. Aí nós recebemos, a Defesa Civil comunica com uma certa antecedência, dependendo da ocorrência, para a gente tomar cuidado. No caso de. Nós temos aqui a questão de mais chuvas, ventania e granizos, mas em caso de um tornado também, as questões, ler sobre quais seguranças, qual o local mais seguro da sua residência para ficar se isso ocorrer. Então, é importante, junto com a família, que se sente e faça uma análise. Se estiver dentro de casa e vir um tornado, qual o melhor local para a gente se abrigar? Se eu não estou dentro de casa, qual o melhor local para se abrigar? Então, precisa buscar essas informações e estarmos preparados, porque é um momento que, como está tudo bem, de repente está uma pedreira, está um vendaval, está vindo um tornado, né?
1: A gente tem isso, inclusive, esses alertas, essa previsão aí relacionada ao El Niño até final do verão, né, de 2027.
0: Isso, até a final do verão de 2027, de 2027. E a parte mais crítica é agora a partir de meados de setembro, outubro, novembro, né? Então, temos que estar nos preparados, nos cuidarmos e ajudar a cuidar do outro também, né? Nossos vizinhos, nos socorrer. Às vezes, algum tornado acontece na lateral da nossa casa, mas lá na outra região não aconteceu. Então, buscar ajuda, né? E buscar orientação também. E ligar para a Defesa Civil.
1: 199, 193.
0: Isso mesmo, 199, 193.
1: Nara, obrigado por nos atender, parabéns aí pelo seu trabalho, trabalho de toda a equipe envolvida aí nesse atendimento das pessoas.
0: O lema da Defesa Civil é Defesa Civil somos todos nós, né? Então todos nós temos a obrigação de cuidar disso, e nós temos a equipe do Compedec, que faz parte da Defesa Civil dentro do município, e também a Brigada, que nos ajuda a atender. E nessas ocorrências nós temos muito forte assistência social, né? Então a gente tem um comitê de ocorrências, que é um grupo onde está o prefeito, a toda a administração. Então, todos eles estão informados a todo momento, e a gente também é orientado pela administração, pelo prefeito, do que fazer, qual a solução tomar que agilize as coisas, né?
2: 8h12, agora informações sobre o trabalho da Defesa Civil, né? Através da Coordenadoria Municipal aqui em Chopinzinho. 8h12.
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2: Comigo mesmo, 8h14, eu volto já já.
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8: 8h17 agora, bom dia, uma excelente terça-feira, um bom mês de setembro para você. Tá começando hoje, né? O mês de setembro, mês da primavera, né? No final desse mês, aí lá no dia 21 começa a primavera. E o SUS, o Sistema Único de Saúde, terá novos medicamentos de alta tecnologia contra o câncer de pulmão. Detalhes na reportagem.
9: O Ministério da Saúde vai disponibilizar 3 novos medicamentos de alta tecnologia para o tratamento de pessoas com câncer de pulmão no SUS. Os novos remédios atuam no funcionamento das células cancerígenas ou no combate aos tumores pelo sistema imunológico. A previsão é de que a entrega aconteça a partir de outubro. De acordo com a pasta, na rede privada, as medicações custam acima de R$ 600 mil por ano. Em alguns casos, o tratamento pode ser realizado na casa do paciente, com menor incidência de eventos adversos e proporcionando maior comodidade em comparação aos esquemas convencionais de quimioterapia. Pessoas com câncer de pulmão em estágio 3, que não podem ser tratadas com cirurgia, estão entre as beneficiadas, com ganho de sobrevida global com acesso aos novos medicamentos. A compra dos remédios, alguns deles aguardados por pacientes há mais de 12 anos, será feita pela Assistência Farmacêutica Oncológica, nova política do governo federal que organiza a aquisição e o abastecimento dos estoques do SUS para medicamentos oncológicos. A expectativa é que, ao todo, cerca de 2 mil pacientes sejam beneficiados. O tratamento do câncer de pulmão no SUS inclui ainda cirurgia, radioterapia, quimioterapia e terapia para grupos específicos de pacientes, conforme as diretrizes clínicas e as tecnologias disponibilizadas no sistema. O anúncio ocorre durante o Agosto Branco, período de conscientização sobre a prevenção e o diagnóstico precoce do câncer de pulmão. De acordo com o INCA, Instituto Nacional de Câncer, cerca de 85% dos casos diagnosticados da doença estão associados ao tabagismo. A instituição aponta que são estimados mais de 35 mil novos casos por ano no triênio 2026-2028, a maioria deles em homens. Da Rádio Nacional no Rio de Janeiro, Carolina Pessoa.
8: Obrigado, Carolina, pelas informações e obrigado a você pela audiência. O Revista está ficando por aqui nesta terça-feira, 1º de setembro. A gente volta a se encontrar amanhã, 7h25, logo após o horário eleitoral gratuito. Eu volto logo mais no horário do meio-dia com as informações da segurança pública e à noite, às 7h, no Companhia de Amigos. A seguir, tem Pamela Fernanda e o programa Bom Dia, Gente. Um abraço, uma ótima terça-feira para você.
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1: Bom dia, bom dia, bom dia. 8:23. Nosso bom dia, gente, está no ar com o melhor da música, informação, descontração e prêmios. Apresentação, Pamela Fernanda, muito prazer. Vem pra cá, vem me fazer companhia nesta terça-feira, hoje, dia 1º de setembro, primeiro programa do mês. E será um mês muito incrível, um mês muito abençoado, cheio de notícias boas, cheio de pessoas e momentos especiais. Eu acredito sim que será um mês muito, muito incrível mesmo, muito abençoado por Deus. Bora lá, meu povo, começar esse mês com muito entusiasmo, com alegria no coração, com muita gratidão por você levantar mais um dia, por você ter o teu trabalho, ter a tua saúde, ter a tua família, né? Pelas tuas conquistas, a gratidão atrai mais coisas boas. Bora lá para nossa mensagem especial do dia. Conectando gerações. Os netos são coroa de honra para os idosos. Os pais são orgulho de seus filhos. Provérbios, capítulo 17, versículo 6. A presença de crianças numa casa traz a alegria única, transformando completamente o ambiente e as rotinas. Reflita por um momento sobre as suas visitas à casa dos seus avós na sua infância, como eram. Geralmente, na casa dos avós, as regras parecem mais flexíveis, permitindo mais brincadeiras, guloseimas e diversão, em contraste com a maior disciplina encontrada no lar dos pais. Contudo, os avós significam muito mais do que apenas diversão. Eles são pilares de sabedoria, exemplos vivos de legado e bons princípios passados de geração em geração. Um exemplo notável é Timóteo, mencionado por Paulo em sua segunda carta. Paulo recorda a fé genuína de Timóteo. Era uma herança de sua avó Lloyd e de sua mãe Eunice. Esse é um testemunho do poder de um legado de fé e esperança passado de avó para a filha e desta para o neto. Pergunte-se que legado eu desejo deixar para a minha geração, para que meus filhos e netos continuem a transmiti-lo? Quais exemplos valiosos de seus pais e avós foram fundamentais em sua jornada? Mesmo que você não tenha um passado exemplar na família, como o de Timóteo, sempre existe a possibilidade de iniciar um novo ciclo, de traçar um novo caminho para as futuras gerações. A reflexão de hoje é um convite para avaliarmos o legado que estamos deixando para as futuras gerações, mas também para valorizar aqueles que estão na melhor idade, que já fizeram tanto por nós e fazem até hoje por meio da sua sabedoria e experiência. Honre as pessoas que fazem parte da sua história. Seja grato. Senhor, eu entrego esse dia nas tuas mãos. Vai à minha frente abrindo os caminhos que eu ainda não consigo ver. Protege a minha casa, a minha família, o meu trabalho. Acalma o meu coração para que eu não carregue pesos que não são meus. Que as palavras que eu disser levem paz. Que as decisões que eu tomar sejam guiadas pela tua sabedoria. Afasta de mim todo mal, toda inveja e toda confusão. Coloca luz no meu caminho, força no meu corpo e fé dentro do meu peito. Que tudo aquilo que Deus reservou para mim chegue na minha vida no tempo certo, do jeito certo e pelas mãos certas. Eu recebo esse dia com gratidão e com fé, com a certeza de que Deus já está cuidando de tudo. E eu sei que coisas extraordinárias irão acontecer em minha vida. Eu creio. Bom dia!
2: Bom dia, Deus. Que bom acordar com você ao meu lado.

0: 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Você está curtindo o nosso Bom Dia, gente? 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
4: 8:42. 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

0: Com certeza, se tá na nossa, tá bom demais. 8h43, bom dia, bom dia, bom dia. 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Bom dia, Clarice Blanc, tá pedindo sucesso aqui na programação. Lúcia Rocha também. Silvoiça, bom dia. Juliano Andrin, Nilson lá de Saudade do Iguaçu. Silvana Meloto, um beijo, minha querida. Tudo de bom pra você, maravilhosa. Leoni Delgado também participando. Marlene Aparecida de Oliveira, pessoal lá da linha Santa Helena. Bom dia pra Marineiva de Almeida, do bairro Nossa Senhora Aparecida. Angelina Bedim, bom dia, minha querida.
1: Bom dia, Pamela. Ótima terça-feira, uma boa semana. Angelina Bedim, Dola Maria. Emma Santopante, Ivanilce Blanc, ouvindo seu programa para participar do prêmio Super Mercosul Vale. Tá na nossa, tá bom demais.
0: Arrasou, Angelino, beijo pra você, pra dona Emma, um beijo especial. 15 minutos faltando pras 9. É Leonardo, indicação do Nilson, eu juro.

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1: 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Informa, indicadores econômicos.
2: Dólar comercial opera em queda R$5,18, euro R$6,01, dólar turismo R$5,38, libra R$7,02 e o peso argentino 0,003.
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Tá na nossa, tá bom demais. 4 minutos faltando pras 9 horas da manhã. 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Dona Lourdes Alves Dallagnol, bom dia. Marilene Banasseschi também concorrendo lá de Santa Cruz, desde Trentinho do Amaral. Bom dia pra Mari Pilger, Lady Mari, um beijão pra você. Tati também concorrendo, Tatiane Freitas. Um alô pra Maristela Ferreira, o pessoal aqui do Centro de Shoppingzinho. Dona Maria Irene Lucas, bom dia, Dona Maria. Nilda Ricardo, um bom dia também pra Maristela Campos. Dona Lucena Reinheimer, Valcirene Marquezine, Thiago Gonçalves, José Joelmo dos Santos, pessoal trabalhando. Edna, um beijo pra você. Bom trabalho, minha querida. Seguimos com o sucesso do Jean Giovanni, Bruno e Marrone. Depois tem Guilherme Benuto. Tá na nossa, tá bom demais. Bom dia!

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0: Tá aí, você curtiu o Eduardo Costa, Eu Duvido, a primeirinha do Manhã 102 da nossa. Vamos falar de feirão agora, né? 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
1: 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Vamos que vamos. Quanta gente com a gente aqui, né? Hoje eu vou tirar a trilha da Leve. Vamos falar com a trilha do Manhã 102 agora, né? Maravilha. É, deixa eu ver quem que tá com a gente aqui. Deixa eu mandar um abraço pro Marquinhos, o da barbearia lá. Marquinhos tá lá, todos os dias, ligado aqui na programação da nossa, né? Valeu, Marquinho. Tudo de bom e de belo, tá bom? É, pessoal confirmando a audiência, Ramile Rodrigues, né? É, deixa eu ver aqui. Já coloca aí, né? Já coloca. Você manda seu nome pra concorrer no ingresso aí do show do Alexandre. E já coloca onde você tá ouvindo o nosso Manhã 102, combinado? É, Veraldo toca peão tatuado. Peão tatuado, essa música gostaram. Eita, um abraço, bom dia, obrigado aí pela participação. É a Ana que mandou aí, né? Valeu, Ana. A Jocélia Ramos tá no sorteio aí, minha amiga. Tá concorrendo o ingresso aí, tá bom? Um abraço. A Verônica Santos também, né? Tá participando aqui no nosso Manhã 102. Vamos pro intervalo, gente? Já já eu volto. Tem muitas mensagens aqui chegando.
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1: 10 e 12.
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0: Aê, trai a véia. É o Manhã 102, é o que liga. A gente está valendo aqui ingresso para o show do Alexandre Pires, sexta-feira aqui em Shoppingzinho, tá legal? Manda seu nome aí para concorrer aqui no Manhã 102. Lê no zap.
1: Dia, Beraldo.
0: Dia.
1: Escutando aí, eu tenho vontade de ir lá no Shoppingzinho comprar o calçado da Leste, porque...
0: Tá barato, né?
1: Barato mesmo.
0: Tá barato, tá barato.
1: É uma coisa boa que veio pra Guaraniaçu, que também que é da região de vocês aí.
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1: 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Estamos aqui escutando Geraldo Cândido, Juan Correia de Guaraniaçu.
0: Valeu, valeu, valeu, valeu. Obrigado, o povo de Guaraniaçu acompanhando a nossa programação. Seu Antônio Correia, tá ligado, né? Obrigadão pela preferência.
2: Bom dia, ouvintes da Rádio Nossa FM. Eu sou o cantor e compositor Juan Frank, aquele que escreveu as músicas Cavalo Égua, Entortando os Olhos, As Vaquinhas, Eu Irei Casar e muitas outras. Eu quero oferecer a programação a todos os ouvintes.
0: Maravilha.
2: E pra você aí, o locutor. Eu resido em Cantagalo e tô ouvindo a Rádio Nossa. Toca aí a música, se for possível, com Chitãozinho e Chororó, a música Se Deus Me Ouvisse. Eu quero que Deus me ouça, porque eu quero casar.
0: Ó, muito bem. Tá aí então, né? É, Cantagalo, pessoal ligados, curtindo a programação aí da nossa no Manhã 102, né? Bom dia pra todo mundo, não esqueça, gente, colocar o nome completo pra concorrer os ingressos aqui do Manhã 102, tá legal? Nome completo. O Artênio, Coronel Vivido, tá chegando aqui na programação, seja bem-vindo, meu amigo, bom dia, brigadão pela sintonia aqui no nosso Manhã 102.
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4: 10:31, hora de Brasília. 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
2: Por mais que a gente queira que as coisas aconteçam do nosso jeito, o destino sempre bate de frente.

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1: nossa.
0: E se tá na nossa, tá no Manhã 102, tá com Everaldo Cândido.
2: Tá bom demais.
0: 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Alô, Juliano. Juliano Gimendes. Por gentileza, grava novamente teu áudio aí, meu amigo. Tem muito vento, a hora que você gravou tinha muito vento aí. Tá bom? Faz favor. Um abraço. Obrigado pela sintonia. Tá na nossa, tá chegando agora. Seja bem-vindo. Tá bom demais.
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0: 10h45.
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0: Não será transmitido pelas redes sociais da Pampa Remates. 6 de setembro, leilão de gado geral em Chopinzinho. Os participantes deverão providenciar o GTA até o dia 4. 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Audiência rotativa amanhã 102, está valendo para você que está chegando agora aqui. 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

0: E vamos que vamos, amanhã 102 aqui na nossa FM. 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E agora nós vamos até a capital falar do Medprev em Chopinzinho. 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
1: 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Grato, Everaldo. Um forte abraço.
0: Forte abraço, Zé Antônio, direto da capital para o Manhã 102. E nós vamos seguindo em frente aqui, né? Tem ouvinte chamando? Vamos lá, play no zap, agora sim, né, Juliano?
2: Fala, Everaldo.
0: Opa!
2: Juliano por cá.
0: Como é que temos?
2: Oferece o programa pro meu pai, Antônio Arco Jimenez, fazendo 77 anos hoje.
0: Mas é, seu Antônio.
2: Oferece uma música do Teixeirinha aí. Feliz aniversário. Beleza, Geraldo?
0: Falou, Juliano. Um abraço. Tudo de bom e de belo. Seu Antônio Jimenez. Saúde, paz, prosperidade, vida longa e farta pro senhor, tá bom?
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0: 11 horas 22 minutos.
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4: Caro irmão, irmã, amigo rádio ouvinte, queridas lideranças, que bom falar com vocês nesse momento. Lembramos então de nossos compromissos da semana, as celebrações que temos em nossas comunidades, na Matriz de Saudade, né, a celebração na quarta-feira, na Matriz de Solina, a celebração na quinta-feira à noite, né, e também no final de semana, no sábado, nós temos um encontro importante, que é o encontro dos crismandos das paróquias de Saudade e Solina. É um retiro em preparação para a crisma, que será no próximo dia 19. Então vamos, né, rezar por nossos crismandos, vamos rezar por aqueles que estão para dizer o seu sim ao Senhor através do sacramento da confirmação. E nesse sentido, peçamos a graça e a bênção de Deus. Deus Pai de bondade, Deus Todo-Poderoso, pela intercessão de Nossa Senhora de Fátima, abençoe a você, sua família, abençoe a você, amigo rádio ouvinte. Deus te abençoe e te guarde hoje e sempre. Amém.
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2: Feijão carioca, saca 60 quilos, R$300. Feijão preto, saca 60 quilos, 220. Milho, saca 60 quilos, 63. Soja, saca 60 quilos, 139. Boi em pé, arroba 363. Suíno em pé, carne, o quilo, 4,60. Vaca em pé, arroba 315. Cotação do mercado agrícola para hoje. Terça-feira, com dados fornecidos pelo DERAL.
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0: Os monarcas têm que andar. 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
0: 11:45.
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1: Onze horas e 51 minutos, 11:51, atenção, Jaqueline Milczarek e Hilário Correa passaram na portaria da emissora retirar ingresso para o show do Alexandre Pires, tá bom? Jaqueline Milczarek lá de Mangueirinha, o Hilário Correa lá de Coronel Vivida, passaram aqui na portaria da emissora retirar ingresso pro show aí, tá legal? Horário comercial. Gente, um grande abraço, fiquem com Deus, que é a melhor companhia e que graças a ele a vida continua.

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2: Ei, jovem, paz e bem. O ano jubilar também é para você. É tempo de renovar a fé, buscar a sentido e fazer a diferença no mundo. Deus te chama a ser protagonista da esperança. Participe dos encontros, viva a missão e mostre que a juventude também trilha um caminho em busca da santidade e coerência de vida. Deixe Deus transformar sua vida. A porta está aberta e Jesus te espera. Franciscanos, compartilhando a paz e o bem.
3: Queridos ouvintes do programa dos Avisos da Paróquia São Francisco de Assis, a nossa saudação franciscana de paz e bem. E passamos aos avisos. Segunda caminhada do Rosário. As inscrições estão abertas para aqueles que desejam participar da caminhada. Inscrições até no dia 18 de setembro na Secretaria Paroquial ou na Secretaria do Bairro Nossa Senhora Aparecida. Retiro da Renovação Carismática Católica, RCC. A RCC convida todos para um retiro a acontecer entre os dias 16, 17 e 18 de outubro, no Centro Pastoral de Chopinzinho. A nossa paróquia está vivendo um tempo especial, um tempo de graça, de história e de alegria. Está chegando a grande festa da paróquia e neste ano ela tem um brilho diferente. Vamos celebrar os 800 anos de São Francisco de Assis, esse santo que continua iluminando o mundo com sua simplicidade, sua paz, seu amor a Deus. É um momento para reunir as famílias, reencontrar amigos, fortalecer a nossa fé e renovar nossa comunidade. Cada detalhe da festa está sendo preparado com carinho para que todos se sintam acolhidos e participem com entusiasmo. Queremos convidar você e sua família e seus vizinhos para viver conosco essa celebração. Venha rezar, cantar, confraternizar, agradecer e se alegrar. Venha fazer parte dessa história que não é apenas da paróquia, mas de toda a cidade de Chopinzinho. A festa está chegando e você faz parte essencial dela. Vamos juntos celebrar os 800 anos de São Francisco de Assis e renovar a alegria de sermos comunidade viva, unida e cheia de fé. E passamos agora também a ouvir as missas que teremos neste final de semana. Quinta-feira, então, às 19 horas, no Bugrinho, na linha Mafiolete e em Santa Inês. No dia 4, sexta-feira, 19 horas, no Mato Branco e na Campina. Dia 5, no sábado, às 14h30, em São Geraldo, às 19 horas, na Matriz e no bairro Cristo Rei. No dia 6, no domingo, às 8 horas, na Matriz, às 9 horas, na Água Amarela, às 9h30, na Barra Grande. Às 10 horas em São Francisco, às 10h30 em São Luís e às 19 horas aqui na Matriz. E nós temos a visita da Relíquia de São Francisco de Assis às comunidades de Chopinzinho. Hoje ela estará na Barra Grande, dia 1º.
4: Olá, paz e bem. Nesta terça-feira, leitura do Evangelho de Jesus Cristo segundo São Lucas, capítulo 4, versículos 31 ao 37. Naquele tempo, Jesus desceu a Cafarnaum, cidade da Galiléia, e aí ensinava-os aos sábados. As pessoas ficavam admiradas com o seu ensinamento, porque Jesus falava com autoridade. Na sinagoga, havia um homem possuído pelo espírito de um demônio impuro, que gritou em alta voz: "O que queres de nós, Jesus Nazareno? Vieste para nos destruir? Eu sei quem és tu. Tu és o Santo de Deus." Jesus o ameaçou, dizendo: "Cala-te e sai dele." Então o demônio lançou o homem no chão, saiu dele e não lhe fez mal nenhum. O espanto se apossou de todos e eles comentavam entre si: "Que palavra é essa? ele manda nos espíritos impuros com autoridade e poder, e eles saem. E a fama de Jesus se espalhava em todos os lugares da redondeza. Palavra da salvação.
3: E a bênção de São Francisco, que o Senhor vos abençoe e vos guarde, que lhe mostre a sua face e tenha misericórdia de vós, que lhe volva seu olhar sobre vós, os dê a paz, o bem e toda a graça. Que o Senhor vos abençoe, em nome do Pai, do Filho e do Espírito Santo. Amém.
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24: 12:26.
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4: Agora 12 horas e 28 minutos. Boa tarde, amigos e amigas de Shoppingzinho e região. Hoje é terça-feira, 1º de setembro. Estamos iniciando Rotativa 102. Apresentação Marcos Ferreira. Para hoje, segundo o CIMEPAR, previsão de meio a 1 milímetro de chuva. A temperatura mínima prevista 14 e a máxima 20 graus. Cercho informa as manchetes. Defesa Civil de Shoppingzinho se mobiliza para atender famílias atingidas por granizo no final de semana. IBGE apresenta nova estatística populacional. Confira os números atualizados dos municípios da região. Shoppingzinho estreia hoje à noite na Copa Sudoeste de Futsal. Campeonato Municipal de Futebol tem rodada amanhã à noite em Shoppingzinho. Mãe é detida após criança ser encontrada mendigando na rodoviária de Pato Branco. 3 adultos são presos e adolescente apreendido por tráfico de drogas em Nova Prata do Iguaçu. Polícia recupera veículo furtado em Pato Branco. Acidente de trabalho. Funcionários ficam soterrados em obras da construção de prédio em Pato Branco. Na manhã de hoje, o fato aconteceu próximo do meio-dia. 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
4: 12 horas e 30 minutos. Informações da previsão do tempo você confere com Lisandro Jacobsen.
6: Olá, muito bom dia. O boletim CIMEPAR informa do dia 1º de setembro de 2026. Nesta terça-feira, o tempo fica mais instável na área de divisa com São Paulo. Na madrugada, ainda choveu forte do leste ao norte paranaense. Mas agora, nas primeiras horas da manhã, a chuva vai perdendo intensidade e fica bem restrita a essa área de divisa com o estado paulista. Mas cada vez mais vai perdendo força e se afasta em direção ao estado vizinho e também para o Oceano Atlântico. No interior do estado, o destaque é o retorno do sol. As temperaturas começam a ficar mais amenas. Carinha de inverno nos próximos dias por aqui. Tanto que hoje as temperaturas já diminuem bastante. No entanto, esse resfriamento é mais sentido na metade sul do estado, com as temperaturas permanecendo mais baixas ao longo do dia. E o vento incomoda bastante, pois um ciclone extratropical que acompanhou a evolução da frente fria, que causou os temporais no estado do Paraná, está posicionado sobre o Oceano Atlântico e impulsiona essa entrada de ar frio e também deixa o vento mais persistente sobre o continente. Assim, algumas áreas do estado do Paraná continuam com vento sul incomodando ao longo do dia e amenizando ainda mais a temperatura. Ou seja, a sensação térmica fica um pouco mais baixa do que os valores medidos nos termômetros. A tendência é de não passar dos 20, 22 graus em quase todos os municípios da metade sul, com destaque aqui para a capital paranaense e também para a região de Guarapuava. Mas em Francisco Beltrão e Pato Branco, chegando a 24 graus, 25 na região de Cascavel e Foz do Iguaçu. Já no norte do estado, as temperaturas também acompanham essa diminuição com maior presença de nuvens. Só permanece mesmo um pouco mais chuvoso, mesmo ao longo do dia, na área litorânea do estado, até porque o vento contribui para que se mantenha com bastante nuvens. Nos próximos dias, destaque para o frio, temperaturas baixas no amanhecer e trégua da chuva entre quarta e quinta-feira. Mas a partir de sexta-feira, a chuva retorna ao estado e permanece por alguns dias. Chuva e frio. E em nosso site cimepar.br, confira detalhes da previsão para os 399 municípios do estado. Com as informações do tempo, Lisandro Jacobsen, meteorologista do Cimepar.
4: 12 horas e 31 minutos. E o Ministério da Saúde reforçou o chamamento para que a população mantenha a vacinação contra o sarampo em dia, diante do registro de novos casos da doença em São Paulo. A campanha nacional de multivacinação segue até hoje, terça-feira, dia 1º, e busca atualizar a caderneta de crianças e adolescentes menores de 15 anos, incluindo a vacina tríplice viral, que também protege contra caxumba e rubéola. Neste ano, o Brasil já confirmou 27 casos de sarampo, sendo 24 ligados a uma cadeia de transmissão ativa iniciada no mês de junho em São Paulo. No ano passado, foram registrados 38 casos importados ou relacionados à importação. Apesar dos registros, o Ministério da Saúde afirma que o Brasil continua livre de circulação endêmica do vírus, graças às ações de vigilância e vacinação. O esquema de rotina prevê duas doses para crianças aos 12 e 15 meses. Pessoas de até 29 anos sem vacinação comprovada devem receber duas doses com intervalo mínimo de 30 dias, enquanto adultos de 30 a 59 anos têm recomendação de uma dose. O Ministério orienta a população a verificar a caderneta e procurar uma unidade de saúde para atualizar as vacinas necessárias. 12 horas e 34 minutos. O município de Pato Branco distribuiu ontem as aulas para 12 novos professores convocados pelo edital número 001/2026, onde os profissionais passarão a atuar exclusivamente na educação infantil em 11 centros municipais de educação infantil com jornada semanal de 40 horas na rede municipal. A distribuição foi realizada pela Secretaria Municipal de Educação no mini auditório do Centro Regional de Eventos. Durante o procedimento, foram definidos os locais onde cada profissional vai desenvolver as atividades. Ao todo, 23 professores haviam sido convocados pelo edital. Deste grupo, 12 se apresentaram para assumir os cargos e participaram da escolha das unidades de atuação. A definição dos locais de trabalho respeitou a ordem de classificação dos candidatos do concurso. O critério estabelecido permitiu que os professores escolhessem as unidades conforme a posição obtida no processo seletivo. Com a distribuição realizada ontem, 11 CMEIs de Pato Branco deverão receber novos profissionais para integrar as equipes de educação infantil. Os professores terão jornada de 40 horas semanais e irão atuar exclusivamente nos centros municipais de educação infantil da rede municipal do ensino. Segundo a Secretaria de Educação de Pato Branco, as vagas que permanecerem disponíveis após a apresentação dos candidatos serão incluídas em uma nova convocação. 12 horas 35 minutos. Depois do intervalo comercial, o IBGE apresenta a nova estatística populacional. Confira os números de eleitores atualizados aqui para a região.
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4: 12:38. E o Brasil chegou a uma população estimada de 214.200.000 habitantes em 2026, segundo estimativas da população publicadas no Diário Oficial da União pelo IBGE. A população cresce em ritmo cada vez menor, segundo o estudo, que revelou um aumento populacional de 0,37%. Um pouco abaixo do registrado entre 2024 e 2025, que foi de 0,39%. Ainda a desaceleração do crescimento populacional acelera o envelhecimento da população e reduz a proporção de pessoas em idade ativa, o que ameaça a sustentabilidade da previdência social, pressiona o sistema de saúde e, teoricamente, reduz o potencial de crescimento econômico do país. É o que se chama de fim do bônus demográfico, quando a maioria da população está em idade economicamente ativa. Os estados do Rio de Janeiro, Alagoas e Rio Grande do Sul têm as menores taxas de crescimento. Já os estados de Roraima, Santa Catarina e Mato Grosso apresentaram os maiores índices, sendo os únicos a apresentarem valores maiores que 1%. A capital com maior taxa de crescimento populacional de 2025 a 2026 é Boa Vista, com 3,2%. E refletindo a tendência observada no censo de 2022, algumas capitais apresentaram redução populacional em relação a 2025. Salvador teve diminuição, Natal, Belém e Belo Horizonte. O grupo de municípios com até 20 mil habitantes é aquele que proporcionalmente apresentou o maior número de municípios com decrescimento populacional, 40,2% do total. Por outro lado, os municípios com população entre 100 e 500 mil habitantes são os que mais apresentaram crescimento, acima de 1%. Entre os municípios com mais de 1 milhão de habitantes, o único a crescer mais de 1% em relação a 2025 foi Manaus. Confira os números apresentados na atualização da população de alguns municípios da região sudoeste. Chopinzinho, em 2022, tinha 21.085 habitantes. Em 2025, na atualização, passou para 21.690. Coronel Vivida, em 2022, tinha 23.331 habitantes. Em 2026, na atualização, passou para 24.107. Saudade do Iguaçu, em 2022, tinha 6.108 habitantes. Neste ano de 2026, passou para 6.479. Sulina, em 2022, tinha 3.440 habitantes. Em 2026, passou para 3.501. Mangueirinha, em 2022, tinha 16.603 habitantes. Neste ano, passou para 16.709. Honório Serpa, em 2022, tinha 4.941 habitantes. Neste ano, teve uma pequena redução para 4.740 habitantes. O município de São João, em 2022, tinha 11.886 habitantes. Em 2026, subiu para 12.377 habitantes. Pato Branco, em 2022, tinha 91.836 habitantes. Em 2026, subiu para 99.041. Francisco Beltrão, em 2022, tinha 96.666 habitantes. Em 2026, subiu para 103.424 habitantes. Bom Sucesso do Sul, em 2022, tinha 3.202 habitantes. Em 2026, passou para 3.239. Itapejara do Oeste, 2022, possuía 12.344 habitantes. 2026, subiu para 12.980. Coronel Domingos Soares, em 2022, tinha 5.649 habitantes. Em 2026, baixou, né, para 5.342 habitantes. O município de Foz do Jordão, em 2022, tinha uma população de 4.926 habitantes. Neste ano de 2026, reduziu também para 4.863. Reserva do Iguaçu foi outro município que teve uma pequena redução também populacional. Em 2022, tinha 6.553 habitantes. Em 2026, 6.447. Candói, em 2022, tinha 14.973. Neste ano, subiu para 15.173. Goioxim, em 2022, tinha 6.566 habitantes. Em 2026, baixou para 6.412. Cantagalo, no ano de 2026, segundo o IBGE, tinha 10.933 habitantes. Em 2026, reduziu, baixou para 10.548. Porto Barreiro, em 2022, tinha 3.110 habitantes. Neste ano, também baixou para 3.023. Laranjeiras do Sul, em 2022, tinha 32.227 habitantes. Em 2026, subiu para 33.267. Rio Bonito do Iguaçu, em 2022, tinha 13.929 habitantes. E nesse ano de 2026, subiu para 14.345. Os números apresentados na última sexta-feira na atualização populacional do Brasil e dos municípios. Números apresentados pelo IBGE. 12:44. A coordenadora municipal da Defesa Civil em Chopinzinho fala sobre os atendimentos realizados no município após a queda de granizo que atingiu principalmente as comunidades do Passa Quatro e Ponte Alta no final de semana. Equipes seguem mobilizadas no atendimento às famílias e no levantamento dos danos provocados pelo temporal. O repórter Evandro Artuzzi conversou com a Nara Scabini, que falou sobre o trabalho.
10: Bom, a gente traz aqui informações sobre a chuva de granizo, né, que atingiu algumas localidades do interior de Chopinzinho entre a noite de ontem, domingo, e a madrugada desta segunda-feira, né? A Nara Scabini é a coordenadora municipal da Defesa Civil, esteve acompanhando aí junto com a sua equipe, também com a Brigada Comunitária, verificando toda a situação e o que, que se tem de levantamento até agora em relação a esses problemas causados pelo granizo aqui no município, Nara. Boa tarde.
11: Boa tarde, Evandro. Então, Evandro, nós estamos desde ontem à noite, né, recebendo ligações, atendendo o pessoal dentro da medida do possível. O pessoal ali da assistência comunitária do Corpo de Bombeiros foram até a Ponte Alta, onde eles foram chamados, e outros também vieram buscar lonas. Na comunidade de Ponte Alta, tem informação de 22 casas que sofreram danos com o granizo e mais 16 barracões. Temos também a região do Passa Quatro, que também foi afetado. Não tem assim, um número preciso de casas, mas segundo informações de moradores de lá, o que mais atingiu foi paiol, chiqueiros, construções utilizadas na agricultura, né, no seu dia a dia. Hoje pela manhã, o pessoal da assistência social, coordenados ali pela Kelly, passaram a manhã toda no Passo Liso. Até o meio-dia nós tínhamos 32 cadastros realizados, embora já havíamos reclamações de mais de 50 reclamações, durante a tarde eles continuam nisso, fornecendo lona. E também, assim, as pessoas que estão em situações vulneráveis precisam entrar em contato com a assistência social, né, que dá a medida do possível, a gente vai tentando atender.
10: A primeira intervenção é o fornecimento da lona, né?
11: É, sim, enquanto está chovendo, fornecimento da lona, até porque com chuva não tem como você mexer no telhado, né? Daí o restante, nas famílias que realmente precisam de uma outra ajuda com a assistência social, vai fazer essa análise técnica daí.
10: É bem lembrado isso, uma orientação para que as pessoas evitem subir em telhados ou tentar fazer serviços aí que sejam de risco por conta própria, né?
11: É, isso tem que ser com pessoas profissionais e também tomar cuidado. Com esse molhado, você vai subir no telhado, qual é o risco de cair, se machucar e vai arrumar só mais um problema, né? Além das consequências do mau tempo também.
10: Esses danos apenas pelo granizo, Nara?
11: As informações de ontem, graças a Deus, nós só aqui pelo granizo, não temos assim nada de danos com pessoas, com vítimas, né? Dá um transtorno, mas estamos felizes que não teve ocorrências de pessoas machucadas.
10: Como é que a Defesa Civil segue agora? Quais são os próximos passos aí em relação ao seu trabalho enquanto coordenadora municipal?
11: Enquanto coordenadora, eu preciso das informações das regiões ou das comunidades que foram afetadas, porque a gente precisa alimentar o cadastro do sistema SISDC da Defesa Civil, que vai gerar a FID. Por que eles precisam desses documentos? O pessoal que tem seguro de barracão, da casa, provavelmente a seguradora vai perguntar isso, vai perguntar qual documento, né, o que ocorreu. Então, é importante que as pessoas entrem em contato com a Defesa Civil ou o líder da comunidade nos informe. Ó, a gente não precisou acionar a Defesa Civil, mas aconteceu tantas casas sofreram danos, barracões que sofreram danos, que a gente coloca lá, por exemplo, comunidade de Ponte Alto, aconteceu o que ocorreu naquela região. Aí a seguradora aceita a declaração da Defesa Civil que nesse dia realmente ocorreu isso, sabe?
10: Bom, além dessas comunidades que você citou, a gente recebeu informação também de alguns problemas do Capitão Santo Antônio e Santo Antônio. Nessas comunidades, chegaram a acionar vocês ou não?
11: Não. Até entrei em contato com o pessoal ali do Santo Antônio, com as famílias do Cunelli, Possato, acho que foi. E eles não tiveram relatos. Segundo um senhor falou assim, não, a gente deu vento, deu alguns granizos, mas não estamos sabendo de estrago. E do Capinzal eu não tive nenhuma informação também, até o momento. Mas seria importante, se ocorreu, que a gente fosse informado.
10: Importante também que as pessoas se mantenham atentas, né? Porque há ainda um alerta vigente, né, Nara?
11: Pois é, isso é muito importante. Por isso da importância do cadastro do SMS 40199, informando o CEP da localização. Aí nós recebemos, a Defesa Civil comunica com uma certa antecedência, dependendo da ocorrência, para a gente tomar cuidado. No caso de... Nós temos aqui a questão de mais chuvas, ventania e granizos. Mas em caso de um tornado, também as questões, ler sobre quais seguranças, qual o local mais seguro da sua residência para ficar se isso ocorrer. Então é importante, junto com a família, que se sente e faça uma análise. Se estiver dentro de casa e vir um tornado, qual o melhor local para a gente se abrigar? Se eu não estou dentro de casa, qual o melhor local para se abrigar? Então precisa buscar essas informações e estarmos preparados, porque é um momento que, como está tudo bem, de repente está uma pedreira, está um vendaval, está vindo um tornado, né?
10: A gente tem isso, inclusive, esses alertas, essa previsão aí relacionada ao El Niño até final do verão, né, de 2027.
11: Isso, até final do verão de 2027. E a parte mais crítica é agora a partir de meados de setembro, outubro, novembro, né? Então, temos que estar nos preparados, nos cuidarmos e ajudar a cuidar do outro também, né? Nossos vizinhos, nos socorrer. Às vezes, algum tornado acontece na lateral da nossa casa, mas lá na outra região não aconteceu. Então, é buscar ajuda, né? E buscar orientação também.
4: Agora são 12:50, hora certa, 12:50. Depois do intervalo, informações do esporte. Hoje à noite, Chopinzinho estreia na Copa Sudoeste de Futsal.
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4: Feijão carioca, saca de 60 quilos, de 270 a R$300. Feijão preto, de 200 a 220. Milho, de R$60,30 a R$63. Soja industrial, de 138 a 139. Trigo, de R$77 a R$85.
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4: Vamos lá com as informações esportivas. Hoje começa a Copa Sudoeste de Futsal e Chopinzinho estreia hoje à noite também. Temos a rodada aí com vários jogos na rodada de abertura de hoje à noite, né? A equipe de Salto do Lontra enfrenta Barmeleiro hoje à noite, Coronel Domingos Soares e Chopinzinho, né? O jogo vai ser às 8 da noite, vai ter transmissão da Play Sports esse jogo, Coronel Domingos Soares e Chopinzinho. A verdade é que na tabela tá 8, mas é 8:30, né? Tá marcado para 8:30, o início é longe, né? Para o deslocamento de Chopinzinho até Coronel Domingos Soares, o pessoal, a maioria trabalha, né? E fico à disposição após as 18 horas. E o deslocamento, como é longe, então foi remarcado para as 8:30. Coronel Domingos Soares e Chopinzinho. Planalto e Vitorino também se enfrentam hoje à noite. Sulina e Nova Esperança do Sudoeste, às 8 da noite, lá no Ginásio Municipal de Sulina. Honório Serpa e Mangueirinha se enfrentam também às 8 da noite, em Honório Serpa. Salgado Filho e Francisco Beltrão. Teremos ainda dois vizinhos e Coronel Vivida e Ampere e Enéas Marques. São jogos que estão programados para hoje na Copa Sudoeste de Futsal, a rodada de abertura da competição. O Campeonato Municipal de Futsal em Chopinzinho tem jogos programados para amanhã. 3 jogos no Dionísio de Bona amanhã à noite. 19:20, Guarani, Força Livre contra Bugre Alto B, força da primeira divisão. 20:10, Thiago Pinturas, né? Contra MDFC, segunda divisão, e às 21:00, a Jaque Chopinzinho contra o River Plate Futsal, jogo também da primeira divisão. Os 3 jogos programados para amanhã no Dionísio de Bona em Chopinzinho. E hoje começam os jogos de volta da Copa do Brasil, quartas de final, jogos de volta, né? Desta fase para definir os classificados para as semifinais, né? Hoje à noite nós temos o Atlético Mineiro e o Cruzeiro se enfrentando. O primeiro jogo deu 1-1 e hoje é o jogo de volta, tudo indefinido. Amanhã o Vitória enfrenta o Vasco da Gama no Barradão. No jogo passado no Rio de Janeiro, o Vasco venceu por 1-0, tem a vantagem do empate. Amanhã também tem Santos e Palmeiras na Vila Belmiro. Primeiro jogo, Palmeiras venceu 3-0, tem uma vantagem considerável, né, pro jogo de volta. E na quinta-feira, 8 da noite, Grêmio Internacional, Grenal, né? Primeiro jogo no Beira-Rio deu 0-0. Agora teremos quinta-feira às 8:00 na Arena do Grêmio também esse jogo, tudo indefinido, da Copa do Brasil, valendo vaga aí nas semifinais da competição. Agora 12:59.
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3: Destaque para a segurança pública, informações do setor policial com Evandro Artuzzi. Boa tarde, Evandro.
4: Olá, boa tarde, Ferreira. Boa tarde a todos. 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Em Pato Branco, ontem, a Polícia Militar prestou auxílio a uma equipe da assistência social no terminal rodoviário municipal, onde havia sido relatada a presença contínua de um menor de idade, de uma criança desacompanhada, pedindo ajuda para pessoas que frequentavam o terminal rodoviário. Isso já vinha acontecendo há vários dias, o que estaria configurando, em tese, a situação de vulnerabilidade e abandono desta criança. No local, a Polícia Militar fez abordagem da criança, garantindo imediata proteção, né? E como não havia nenhum responsável legal no local, foi acionado o Conselho Tutelar, que acompanhou a equipe da Polícia Militar até um acampamento nas proximidades, onde foi possível identificar familiares desta criança, né? Com a observância aí de todos os detalhes, a mãe da criança foi conduzida até a delegacia da Polícia Civil para ser autuada, né? Devido ao abandono do filho, né? Foram adotadas todas as medidas legais e cabíveis. O menor permaneceu no local aos cuidados dos seus familiares por determinação do Conselho Tutelar. Situação registrada ontem pela manhã lá em Pato Branco, lá no terminal rodoviário, né? Dias as pessoas haviam percebido essa criança perambulando pelo local, pedindo esmola, pedindo ajuda, e acabaram então acionando os órgãos competentes. Bairro Sudoeste, Pato Branco, recuperação de veículo ontem, 1:30 PM, a Polícia Militar encontrou abandonado um Corsa. O veículo havia sido furtado no período da manhã. Foi recolhido até a delegacia para posterior devolução ao proprietário, né? Garantiu aí a condição de ter o seu veículo novamente de volta, né? Teve o carro restabelecido, proprietário desse Fiat. Desse Corsa Wind que havia sido furtado lá em Pato Branco. Também trazendo outras informações da nossa região, região aí de Francisco Beltrão. Nas últimas horas, tivemos situações relacionadas ao tráfico de drogas, né? Segundo as informações, principalmente aí na região de Dois Vizinhos, na área da Companhia de Polícia Militar. Ontem, em Nova Prata do Iguaçu, a Polícia Militar fez uma apreensão, né, por volta das 3 horas da tarde, de maconha, crack, cocaína, uma balança de precisão, 4 aparelhos celulares foram apreendidos e também detenção de 4 pessoas lá em Nova Prata do Iguaçu pelo crime de tráfico de drogas, né? A equipe da Polícia Militar, em conjunto com a Polícia Civil, após recebimento de denúncias relacionadas ao tráfico de drogas em um bar lá no município de Nova Prata do Iguaçu, realizou diligências e procedeu à abordagem no estabelecimento. Durante essa abordagem, uma mulher tentou correr para o interior do bar, sendo alcançada e abordada. No local, também foi abordado o esposo dela, qual, segundo informações, auxiliava nos cuidados e na administração do estabelecimento. Durante as buscas, foi localizada uma expressiva quantidade de drogas devidamente fracionadas, acondicionadas em pontos aí já para comercialização. Na sequência, as equipes foram também até a residência da

0: Estavam drogas com auxílio de um veículo. Em diligências pela região, os policiais observaram esse carro com em atitude suspeita. Foi feita abordagem durante revista pessoal e no veículo nada de ilícito localizado. Ao questionarem os ocupantes, os policiais também foram até a residência de um deles, onde, com autorização do morador responsável, foi realizada a busca, sendo encontrados lá na residência 187 gramas de cocaína, 200 gramas de crack, duas balanças de precisão e ainda embalagens para o acondicionamento das drogas. Um deles assumiu ser o proprietário dos entorpecentes. No entanto, aí os dois envolvidos foram encaminhados até a delegacia da Polícia Civil de Dois Vizinhos para os procedimentos legais e cabíveis, né? São informações da Polícia Militar aí na região de Dois Vizinhos, Nova Prata do Iguaçu, onde tivemos essas apreensões de drogas e a detenção de pessoas, várias pessoas, né, envolvidas no tráfico de drogas. Nas rodovias da região sudoeste do Paraná, nas últimas horas, de acordo com a Polícia Rodoviária Estadual, ontem lá em Palmas, 12h40, na PR-280, teve um acidente com duas pessoas feridas, né, de acordo aí com as informações prestadas pela Polícia Rodoviária Estadual. Também teve acidente registrado ontem, dia 31, lá em Palmas, na PR-280, por volta das 11 horas da manhã. Polícia Rodoviária Estadual registrou aí um capotamento. O acidente envolveu um Fox conduzido por uma mulher que teve algumas lesões, né? Mas foi liberada ainda lá no local, né? São informações das rodovias. Também teve acidentes aí próximo de Francisco Beltrão, entre Francisco Beltrão e Ampere. Também teve registro de acidente ontem e entre Francisco Beltrão e Marmeleiro, mas a princípio nada de grave. São as informações, as notícias da região sudoeste do Paraná. Depois do intervalo, informações do Centro-Sul em destaque. Já, já eu tô de volta.
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0: Retornando com as informações da segurança pública regional, oferecimento da Pedreira Candói, rodovia BR-373, na Serra do Alagado, ao lado do posto Cometa, tem Pedreira Candói. 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

0: 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Informações da região de Laranjeiras do Sul, ontem violência doméstica em Laranjeiras do Sul, a Polícia Militar lá no bairro São Francisco fez a detenção de um homem que estava ameaçando os seus familiares, né? Inclusive ele teria praticado aí uma série de ameaças aos familiares, também ameaçou pessoas lá e inclusive tentou agredir aí fisicamente os policiais militares, ameaçou os policiais militares, né? Fez uma série de ameaças, inclusive no momento que estava no interior da viatura sendo conduzido lá para a delegacia, fez aí reiteradas ameaças aos policiais militares. Foi autuado em flagrante. Na Travessa Cerveira, também lá em Laranjeiras do Sul, violência doméstica ontem, a Polícia Militar foi chamada até este endereço, onde a filha da vítima relatou que o padrasto teria agredido a sua mãe, né? A mesma informou que não presenciou as agressões, mas a mãe teria corrido em busca de ajuda, né? Situação registrada lá em Laranjeiras do Sul. A vítima foi orientada quanto às medidas cabíveis, uma vez que o autor da agressão fugiu do local. Em Palmital teve dano, furto registrado em Laranjal, lá na comunidade do Chapadão. Polícia Militar foi acionado pelo funcionário da prefeitura, o qual relatou que juntamente com a equipe realizava obras de cascalhamento lá na comunidade e constatou o furto de cerca de 100 litros de óleo diesel de uma das máquinas da prefeitura. O fato ocorreu entre os dias 28 e 31 de agosto. Ele não tem informações suspeitas aí da autoria, foi registrado o boletim de ocorrência. Também lá em Laranjal teve caso de violência doméstica e familiar, ontem lá na rua Santa Isabel, onde foi constatado aí que o filho de uma senhora chegou em casa bêbado, ele não conseguiu agredir fisicamente a mãe porque ela correu, buscou ajuda na residência de uma filha lá nas proximidades, mas o mesmo acabou aí quebrando alguns móveis, alguns objetos no interior da residência. A mãe disse que não teria interesse em representar criminalmente contra o filho e que ela permaneceria na residência da filha para conversar com ele no dia seguinte, né? Quando o mesmo não tivesse sobre o efeito de álcool. Situações registradas aí na região de Laranjeiras do Sul nas últimas horas. Região de Guarapuava, de acordo com informações da Polícia Militar, várias ocorrências, né, de lesão corporal, de danos. Em Candói, casos de estelionato foram registrados nas últimas horas, inclusive resultando em prejuízo de quase R$5.000, né? 2 casos de estelionato foram registrados pela Polícia Militar no dia 31, nesta segunda-feira, na região aí de Candói. Somados os prejuízos informados pelas vítimas, chegam a R$4.716,25. Em uma das ocorrências, uma mulher de 52 anos relatou que recebeu mensagens pelo WhatsApp de uma pessoa que se passou por sua advogada. Posteriormente, ela participou de uma chamada de vídeo com outro homem que se apresentou como promotor de justiça. Segundo o relato, os golpistas disseram que a mulher teria vencido uma causa judicial, mas que seria necessário realizar uma transferência bancária no valor para que o valor fosse liberado. Ela então fez aí uma transferência de R$1.024,25. Na sequência, o filho dela também foi convencido a transferir R$1.422. Após as operações, mãe e filho perceberam que haviam sido vítimas de um golpe. O prejuízo, neste caso, foi de R$2.446,25. Em outra ocorrência registrada também ontem, um comerciante de 37 anos informou que recebeu uma ligação de uma pessoa que se passou por funcionário de uma instituição financeira. O suspeito já possuía dados pessoais da vítima e ofereceu uma suposta negociação de taxas. Durante o contato, o homem foi orientado a fazer a leitura de um QR Code. Depois do procedimento, constatou uma transferência não autorizada de R$ 2.270 para a conta de terceiros. O comerciante procurou a Polícia Militar e também demonstrou preocupação com possível vazamento de seus dados pessoais. Nos dois casos, as vítimas foram orientadas pela Polícia Militar sobre os procedimentos cabíveis. As ocorrências servem de alerta para que a população desconfie de solicitações de transferências e pagamentos ou leitura de QR Codes recebidas, né, por mensagens ou ligações, e confirme as informações diretamente com a instituição ou profissional envolvido antes de fazer qualquer tipo de operação financeira, né? Para que não aconteça isso que acabou aí, infelizmente, acontecendo. Também em Candói, uma mulher procurou a Polícia Militar nesta segunda-feira, dia 31, para relatar a morte de sua cadela da raça Spitz alemão no bairro Votorões. Segundo o relato feito à polícia, a cadela havia saído da residência da tutora e posteriormente foi encontrada sem vida em uma área de mata, apresentando marcas de lesões. A mulher informou que teve acesso a imagens de câmeras de segurança, nas quais aparece um homem acompanhado de três cães de grande porte. Conforme as imagens, os animais teriam atacado a cadela. Ainda de acordo com o relato, após o ataque, o homem teria recolhido o corpo do animal e o deixado em uma área de mata. A tutora, né, a dona dessa cadelinha da raça Spitz alemão, manifestou interesse na apuração dos fatos. A Polícia Militar registrou o boletim, prestou todas as orientações e também solicitou que ela procure a Polícia Civil em Guarapuava para a sequência aí da apuração deste fato, onde, sem dúvida nenhuma, o responsável vai ter que arcar aí com as consequências pelo ato praticado, né? Os seus animais acabaram aí matando essa cachorrinha e ele acabou ocultando o corpo, né, desse animalzinho aí na região do bairro Votorões, em Candói. Polícia Rodoviária Federal, com registro de abordagem na 277 em Guarapuava, hoje pela manhã, foi abordado aí um caminhão, uma carreta. Não temos ainda as informações do desfecho dessa abordagem, o que teria motivado essa abordagem lá na 277 em Guarapuava. Aguardamos as informações por parte da Polícia Rodoviária Federal lá de Guarapuava e da delegacia da Polícia Rodoviária Federal sobre os detalhes aí, o que teria motivado, qual seria o ilícito neste caminhão, nesta carreta que foi abordada lá próximo da cooperativa Coamo na chegada de Guarapuava hoje pela manhã. Informações, notícias de destaque nas últimas horas. Um grande abraço, eu volto amanhã, quarta-feira.
1: Muito bem, obrigado, Evandro Artuzzi, com as informações do setor policial. Olha, a Sinara Gozzi, moradora na Coapar 4, aqui no bairro Nossa Senhora Aparecida, em Chopinzinho, ela entrou em contato conosco novamente, né, para reclamar mais uma vez de que tem pessoas que estão jogando restos, né, de carcaça de peixe, carcaça de galinha e outros tipos de lixo, como buchada, né, e restos de galinha e de peixe, estão jogando no lote. Dentro do lote dela, né? Coloca numa sacolinha de plástico que estão jogando lá nesse lote que ela tem lá na Coapar 4, próximo lá na região da Coapar 4, bairro Nossa Senhora Aparecida. Inclusive, alguns dias atrás nós já falamos desse problema, né? Ela nos procurou para reclamar e agora novamente o pessoal tá jogando e é um mau cheiro que tá insuportável, né? E ela já reclamou, inclusive, alguns dias atrás, do mesmo problema. E tá só alertando. Caso continue acontecendo, ela vai chamar a vigilância sanitária e tomar as providências necessárias, porque ela já sabe quem é que tá jogando esses restos de animais, né? Resto de peixes, galinhas, buchada, né? Lá no lote dela, na Coapar 4, lá no bairro Nossa Senhora Aparecida. Então fica o registro e o alerta, porque ela disse que não dá mais. Vai tomar outras providências se continuar acontecendo esse problema, porque ela já sabe quem é que está jogando lá no terreno dela. Em Pato Branco, hoje de manhã, dois trabalhadores de uma obra de construção de um prédio que está sendo levantado lá na rua Pedro Ramírez de Melo, esquina com a Caetano Munhoz da Rocha, no bairro Anchieta, foram soterrados, né, hoje de manhã, né? Aconteceu um desmoronamento e dois funcionários que estavam trabalhando nesta obra lá em Pato Branco, na região central, acabaram sendo soterrados. Um foi tirado logo na sequência e outro, agora há pouco, que conseguiram, né? Foram quase 2 horas de trabalhos para fazer a retirada, o qual foi encaminhado para casa hospitalar lá em Pato Branco, né? Esses dois funcionários aí soterrados numa obra na construção de um prédio lá em Pato Branco, próximo do meio-dia de hoje. 13:20. Estamos finalizando a edição 13.728 do Rotativa 102 desta terça-feira, 1º de setembro. Eu volto amanhã nesse mesmo horário. A todos uma boa tarde e até lá.
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0: São 1:36, 1:36. 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Vamos seguindo em frente com a melhor sequência das tardes aqui da nossa FM. Altair e Alexandre.
1: É muita paixão.

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É, inverno que esquenta, são 1:50, 10 minutinhos faltando aí pras 14 horas, 10 pras 14. E você está ouvindo aí a nossa de ontem. Bora lá compartilhar com a gente aqui, né? 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E a música não para você aqui na nossa FM.

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1: Você ligado aqui na nossa FM, programa Top Sertanejo, de segunda a sexta, né? Eu, Adilson Cândido, faço companhia pra você.
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1: 2 para as 14.
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0: Olha, agora, gente, são 2:04, né? 2:04. Você ligadinho curtindo aqui a nossa programação. Vamos juntos, né? De segunda a sexta, sempre com o melhor da música sertaneja pra você, né? Você que tá aí no seu trabalho, você tá descansando de férias, né? Você que tá cortando as rodovias do nosso Paranazão, 277-373-280, né? 158. Vamos juntos, né, gente? E pra você participar, 98413-4946.
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0: 12h10.
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Olha, agora, gente, são 2:15, 2:15, já estou de volta e vamos dando sequência aqui com o nosso programa, né? 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Para Margarida, ligadinha, curtindo aqui a nossa FM, Meu Último Amor, né? E na sequência, pro Dininho, né? O Valdivino aí de Coronel Vivida, Zezé de Camargo e Luciano, Flores em Vida, né? Tá na nossa, tá bom demais.

0: 2h23.
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10: Economia brasileira cresce 0,5% no segundo trimestre, mostra IBGE.
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10: A economia brasileira cresceu 0,5 ponto percentual no segundo trimestre de 2026 na comparação com o primeiro trimestre. Em relação ao segundo trimestre do ano passado, o Produto Interno Bruto, PIB, conjunto dos bens e serviços produzidos no país, apresenta alta de 2%. No acumulado de quatro trimestres, o PIB teve expansão de 1,9%. Os dados foram divulgados nesta terça-feira, dia 1º, pelo Instituto Brasileiro de Geografia e Estatística, para o IBGE. De acordo com o Instituto, o PIB chegou a 3 trilhões e 400 bilhões no segundo trimestre. O Boletim Focus, sondagem do Banco Central com instituições do mercado financeiro, divulgado ontem, segunda-feira, projeta que 2026 deve terminar com crescimento do PIB de 1,92%. Com informações, Evandro Artuzzi.
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Olha agora, gente, são 2:32, 2:32. Já estamos de volta e vamos dando sequência aqui com o nosso programa Top Sertanejo. De segunda a sexta, né? Estou aqui das 13 às 15 horas fazendo companhia para você. Para esse período aí de propaganda eleitoral gratuita no rádio, nós estamos um pouquinho mais acelerado aqui, né? Para dar tempo de atender todas as participações aí que o pessoal tá mandando para nós através do 9413-4945. Jadson.

0: É, você ligadinho, curtindo aqui a nossa programação. Vamos para um breve intervalo e já já estou de volta.
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0: Nossa FM, 18 para as 15.
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É 2:47, 2:47, você ligado aqui na nossa FM. É de segunda a sexta, nós estamos aqui para fazer companhia para você. Você que se liga aqui na nossa programação. Lembrando para você participar, 98413-4946. 98413-4946.

Olha a hora, gente, são 2 da tarde, 50 minutos, 9 faltando para as 15, agora é assim, né? Um abraço pro nosso grande amigo Rogério Mazeto, né? Sempre ligadinho, curtindo aqui a programação da 102,9, né? Um abraço aí pro Rogério Mazeto. Obrigado por sempre estar ligadinho, curtindo aqui a 102. 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As últimas de hoje. Traia Véia, na sequência, Rick Rangel. Um abraço, gente.

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1: Alô, alô, meu povo. Oi, gente. Muito boa tarde, baileiros do meu coração. Está no ar o nosso bailão, nosso clube com as melhores bandas do sul do Brasil. Muito prazer, eu sou a Pamela Fernanda e trago comigo uma seleção incrível pra não deixar você parado nesta terça-feira maravilhosa. Hoje é o nosso primeiro programa do mês, hoje dia 1º de setembro de 2026. Vamos receber esse mês de setembro com muita alegria, com muito entusiasmo, com muitos planos que vão sair do papel. Se Deus quiser, você vai realizar cada desejo que tem aí no seu coração. Bora lá, meu povo, vem pra cá, vem me fazer companhia, vem participar no 469-8413-4946, é o nosso contatinho, manda o seu alô, pede sua favorita do bailão, porque eu tenho ingressos pra você. Falando em bailão, tem ingressos pra você curtir o show de bandas da Independência no Esplendor e Centro de Eventos. É domingão, dia 6 de setembro, véspera de feriado, então tem presente, tenho dois ingressos, é nome na lista, você não precisa retirar aqui na rádio pra participar, tá bom? Então é só mandar o seu nome e sobrenome, escreve ingresso na sua mensagem, você já estará concorrendo. 3 e 4, Corpo e Alma, eles que estarão domingão ali no Esplendor. Eu vou, se você não for, só você não vai.

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0: 3:20. Quero mandar um grande abraço pro Rogério Mazeto, mais acolorado. Sempre tá ouvindo aqui a nossa programação. Um grande amigo, Rogério. Grande abraço pra você. Que Deus abençoe hoje e sempre. 3:21, hora de mandar aquele alô também pra quem já está no WhatsApp participando, concorrendo aos ingressos pro show de bandas Domingão no Esplendor e Centro de Eventos. É uma programação incrível pra você. Tem Corpo e Alma, K3, John Albert Banda, Marcos Paz e ainda tem Raquel Teixeira, um show incrível pra você, então bora lá, vem pro WhatsApp, vem pro 46 98413 4946. Boa tarde, tem áudios dos ouvintes?
1: José da Alfa.
0: Oi, José.
1: Passando aqui por Mangueirinha, escutando teu programa. Manda um abraço pra Alfa. Galera da Alfa Transporte aí. Toca uma música com a banda Sentinela Argentina Louca aí pra nós.
0: Eita, obrigado, povo. Grande abraço pra vocês. Bom trabalho, que Deus acompanhe, povo querido da Alfa Transportes. Cláudio Mir Fragoso da Silva. Graciele Borte também concorrendo, tá pedindo uma bem apaixonada pra curtir, né, Graci? Um beijo pra você. Alô, Emerson de Cantagalo, boa tarde. Cláudio Mir Fragoso da Silva. Um beijo pra Jocélia Soares Ramos. Concorrendo sim, Jô. Luana Borga. Boa tarde, minha querida. Silvana Panceira também, pessoal lá de Santa Inês. Nilson de Saudade do Iguaçu. Boa tarde pro Joel Vancan. Obrigado pela sintonia. Tá de aniversário hoje, mas que tal, Joel? Parabéns, muita saúde, muito amor e muita paz. Que Deus abençoe hoje sempre, 49 anos de muita alegria, não é, Joel? Um grande abraço pra você, que Deus abençoe hoje sempre. Seguimos com o sucesso, mais indicação do ouvinte, a Céu e Cantos, Lágrimas de um Homem.

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0: 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Você está curtindo o nosso bailão, nosso clube. Eu volto já, não sai daí.
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3: A Agência Nacional de Vigilância Sanitária, Anvisa, aprovou o registro de um novo medicamento da classe dos agonistas do receptor GLP-1, popularmente conhecidos como canetas emagrecedoras. O IUMEC, produzido pela farmacêutica EMS, tem como princípio ativo a semaglutida, o mesmo do Ozempic, que teve sua patente expirada em 20 de março. Em nota, a AMS informou que a nova caneta é indicada para o tratamento de adultos com diabetes tipo 2 e será produzida na fábrica localizada no complexo de Hortolândia, em São Paulo. De acordo com o registro publicado no Diário Oficial da União, o IUMEC foi classificado como medicamento similar e tem como referência o Ozive, caneta da semaglutida desenvolvida pela EMS e lançada em junho. O novo medicamento será disponibilizado no formato de caneta aplicadora nas concentrações de 1,5 milímetro, com 4 aplicações de 0,25 miligrama ou meio miligrama, com 4 aplicações de 1 miligrama ou de 2 miligrama. A partir do novo registro de semaglutida, entram agora em pauta definições estratégicas relacionadas ao planejamento comercial, preço e cronograma para o lançamento, conclui a EMS em nota. Com informações, Evandro Artuzzi.
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2: Tá na nossa, tá bom demais. 3h43 é o nosso bailão, é o nosso clube 102, hoje com presente pra você. Tem showzaço, um tradicional show de bandas, na verdade. Aquele que você já vai toda véspera do dia 7 de setembro. 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É dia 6 de setembro, tradicional show de bandas da Independência no Esplendor e Centro de Eventos. Eu tenho ingressos pra você. 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Boa tarde pro meu amigo Paulo Dalmazo.
4: Boa tarde, amiga Pamela. Paulo Dalmazo, tamo na peleia ouvindo teu programa todos os dias aí. Olha pra mim uma da banda Alma Latina lá. Moleque Peralta.
2: Eita!
4: Nossa, tá bom demais.
2: Valeu, meu amigo. Vou rodar sim. Também adoro essa música, Moleque Peralta. Cláudio de Cantagalo pedindo música também, mototáxi. Um beijo pra Letícia Biava, querida, está concorrendo. Isene Martins de Sulina. Boa tarde pro Luizinho lá de Pato Branco. Só uma lajota, ele quer curtir. O pessoal falou que ele disse: não vamos mais falar do jogo do Corinthians, só está apanhando. Que barbaridade, né? Não dá pra falar muito de jogo, vocês ficam chateados aqui comigo. Alô, Angela, um beijo, minha querida. Vai ter música sim pra você. Obrigada pelo carinho, obrigada pela audiência. Sempre o pessoal que participa aqui na nossa programação. É bom demais saber que você tá aí do outro lado do rádio.

0: Nossa FM 5 para as 4.
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0: Tá na nossa, tá bom demais. 4:01 é o nosso bailão, nosso Clube 102, sempre com as melhores do sul do Brasil para os melhores ouvintes. Hoje eu tenho ingressos para você curtir o show de bandas da Independência, o tradicional, que acontece nesse domingo no Esplendor e Centro de Eventos. Cola aqui na 102 e vem participar. Vem pro 469-8413-4946. É o nosso contatinho, não é mesmo, Leodemar? Boa tarde para você, meu amigo. Tá pedindo Brilhação. Louco apaixonado. Um grande abraço também para Degna Gonçalves, concorrendo aos ingressos, sim. Boa tarde para Claudete Alves Soares. Um alô também para dona Angelina. Boa tarde. Oi? Oi?
1: Você tá quase em sua lajota.
0: Ô, minha querida, rodei sua malajota já, tá bom? Mas obrigada pela sua participação, por curtir o nosso bailão. O Edmilson, lá de Reserva do Iguaçu, também pedindo São Francisco, já virou loucura. Só indicação boa aqui na programação da nossa FM. Você e toda a região que participar hoje concorre, então, ingressos pro show de bandas. É só mandar nome e sobrenome e você já estará concorrendo. Vem curtir comigo agora, São Francisco. Música.

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7: 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E você, baileiro, que tá aí do outro lado do rádio, vem pedir sua música. Corre pro WhatsApp, vem pro 469-8413-4946. Beijo pra Roseli Kiko do São Genaro, ela quer curtir os atuais antes de ir embora. Ju, um beijo pra você, Ju Conceição, concorrendo também ingressos pro show de bandas da Independência Domingão no Esplendor e Centro de Eventos. Adão, de bom sucesso também, boa tarde pra você. Zeni Bezerra, um beijo, minha querida. Um alô pro Claudinei Bodanese, também participando, concorrendo, meu amigo, tudo de bom pra você. Emílio de Coronel Vivida, mesa 6, indicação do Emílio. Marlise, hack do Rio Bonito do Iguaçu, também concorrendo. Beijo, minha querida. Vem sim pro show de bandas Domingão. A gente se encontra lá no Esplendor. Eu vou. E se você não for, só você não vai. 4h21, bora lá.

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2: Meteorologia prevê ciclone extratropical com chuvas em setembro.
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2: O Instituto Nacional de Meteorologia, o IMET, prevê que o mês de setembro, que começa nesta terça-feira, tem a formação de um ciclone extratropical na costa da região sul, com áreas de instabilidade que favorecem chuva e trovoadas no sul, sudeste e centro-oeste. No sul, o avanço de uma massa de ar frio e seco provoca queda acentuada das temperaturas, enquanto o calor intenso persiste no norte e no nordeste, com máximas que podem chegar a 41 graus no Piauí. Setembro começa com tempo seco e quente em grande parte da região norte. Na quarta-feira, dia 2, as áreas de instabilidade se intensificam naquela região. Em relação às temperaturas na região, o calor será intenso no sul da Amazônia. A mínima será de 22 graus em Rio Branco, mas a máxima alcança 39 graus em Palmas e Porto Velho. A região sul começa com muita instabilidade. Nesta terça-feira, pela manhã, pancadas de chuva com trovoadas isoladas ocorreram no Paraná, em Santa Catarina e no leste do Rio Grande do Sul. Agora, durante a tarde, as áreas de maior instabilidade gradualmente se deslocam para o sudeste do Brasil com pancadas de chuva, com trovoadas isoladas que ocorrem no leste do Paraná e de Santa Catarina. Nas demais áreas do Paraná, de Santa Catarina e do noroeste do Rio Grande do Sul, há também previsão de pancadas de chuva em áreas isoladas. No centro-oeste e no sul do Rio Grande do Sul, a nebulosidade começa a diminuir, mas ainda há possibilidade de chuva isolada. Com informações, Evandro Artuzzi.
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0: 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Você está curtindo o nosso bailão, nosso Clube 102, só com as melhores bandas do sul do Brasil. Hoje valendo ingressos para você curtir o tradicional show de bandas da Independência, que acontece domingão no Esplendor e Centro de Eventos. Vai ter Corpo e Alma, vai ter Banda K3, vai ter John Albert e Banda, tem também Marcos Paza. E para fechar a noite, ela, Raquel Teixeira, tem ingressos. Então vem para cá, participa no nosso WhatsApp, você já estará concorrendo. Beijo pra Ana Maria de Oliveira do São Sebastião, mandando aquele recadinho. Emílio de Coronel Vivida, boa tarde pra Zeni Bezerra, também concorrendo. Diane, um beijo pra você, Diane dos Santos, boa sorte, minha amiga. Bora lá de bailão, Rogério Magrão e Banta, Chá de Amor.
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0: Nossa FM 4:48.
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0: 9 minutos faltando para as 5 horas. 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
0: Isso aí, se tá na nossa, tá bom demais. 5 minutos faltando para as 5 horas, hora do nosso sorteio dos ingressos. Presente especial para você curtir Domingão, o show de bandas no Esplendor e Centro de Eventos. Quem faturou os ingressos de hoje foram Claudete Alves Soares e Jocélia Ramos. Claudete Alves Soares, Jocélia Ramos ganharam então os ingressos de hoje, tá? Não precisa retirar, é nome na lista. Você que vai lá no bailão, que ganha ingresso aqui na programação, é nome na lista. Claudete Alves Soares e Jocélia Ramos, ganhadoras então dos ingressos. Meu povo maravilhoso, eu estou indo nessa. Desejo uma linda terça-feira pra você, pra família toda. Eu volto amanhã cedo, 8 horas. Eu já estou aqui na rádio, assim que encerra, né, o nosso jornal, eu estou ao vivo com vocês. Um grande beijo, fiquem com Deus. Fui!

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2: Alô, meu povo. Alô, alô, você. Estamos chegando. Estamos começando aqui na nossa FM mais um programa líder em audiência. Com a sua permissão, está no ar o programa Terra Brasil. Hoje, terça-feira, dia 1º de setembro. Colados, juntos e misturados, nós vamos até às 7 da noite.
0: Everaldo Cândido.
2: Oscilando entre o ótimo e o maravilhoso. E para você que está aí ligado na nossa programação, gente, tem ingresso aqui para o show de bandas de domingo no Esplendor e Centro de Eventos. É isso mesmo, né? Corpo e Alma, K3, Joe Albert e banda, Marcos Paza e Raquel Teixeira, tá legal? É, tá valendo aqui então, né? Manda seu nome, nome completo para concorrer os ingressos para o show de bandas de domingo, 4 da tarde, véspera de feriado no Esplendor e Centro de Eventos. Estamos chegando no pé do eito para fazer direito, sempre, sempre feliz e contente, com Deus na frente sempre.
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Chora, me liga. Edna e Diná. Irmãs Barbosa na programação Nossa FM. 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

0: É, pra você que tá chegando agora, gente, tá valendo aqui ingressos para o show de bandas domingo no Esplendor e Centro de Eventos. Só mandar o nome aqui pra concorrer, né? Domingo a partir das 16h, tá legal? 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É, Vini Urso, o pessoal não é fraco não, né? Algum urso pra hoje? Nada? Ontem? Vini Urso agora, né?
1: Ai, eu acho tão lindo esse jeitinho seu.
0: É, ai, é. O que? Ó, Vini Urso.
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0: Agora 5:14.
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2: Feijão carioca, saca 60 quilos, R$300. Feijão preto, saca 60 quilos, 220. Milho, saca 60 quilos, 63. Soja, saca 60 quilos, 139. Boi em pé, arroba 363. Suíno em pé, carne, o quilo, 4,60. Vaca em pé, arroba 315. Cotação do mercado agrícola para hoje, terça-feira, com dados fornecidos pelo Deral.
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0: Olha, para você que tá chegando agora na programação, seja bem-vindo, bem-vinda. Tamo junto, né, gente? Tamo junto. Essa é a nossa FM, Alterra Brasil, até às 7 da noite.
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0: Agora 5:29.
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9: Não.

0: 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E vamos seguindo em frente aqui, né? Já está valendo ingressos para o show de bandas, domingo, no Esplendor e Centro de Eventos. Imperdível, começa 16h, né? É véspera de feriado. Então só é o seguinte, você que está chegando agora, manda seu nome aí. Nome completo para concorrer os ingressos aqui do Terra Brasil.
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2: O anjo do Senhor anunciou a Maria,
3: e ela concebeu do Espírito Santo.
2: Ave Maria, cheia de graça, o Senhor é convosco. Bendita sois vós entre as mulheres, e bendito é o fruto do vosso ventre, Jesus.
3: Santa Maria, Mãe de Deus, rogai por nós, pecadores, agora e na hora de nossa morte. Amém.
2: Eis aqui a serva do Senhor.
3: Faça-se em mim segundo a vossa palavra.
2: Ave Maria, cheia de graça, o Senhor é convosco. Bendita sois vós entre as mulheres, e bendito é o fruto do vosso ventre, Jesus.
3: Santa Maria, Mãe de Deus, rogai por nós, pecadores, agora e na hora de nossa morte. Amém.
2: E o Verbo se fez carne
3: e habitou entre nós.
2: Ave Maria, cheia de graça, o Senhor é convosco. Bendita sois vós entre as mulheres, e bendito é o fruto do vosso ventre, Jesus.
3: Santa Maria, Mãe de Deus, rogai por nós, pecadores, agora e na hora de nossa morte. Amém.
2: Rogai por nós, Santa Mãe de Deus,
3: para que sejamos dignos das promessas de Cristo.
2: Oremos. Infundi, Senhor, nós os pedimos a vossa graça em nossas almas, para que, conhecendo pela mensagem do anjo a encarnação do vosso Filho, cheguemos por sua paixão e cruz à glória da ressurreição. Por Cristo nosso Senhor.
3: Amém.
2: Glória ao Pai, ao Filho e ao Espírito Santo.

0: Estamos no mês de setembro, mês das Sagradas Escrituras, mês da Bíblia. A Bíblia não é apenas um livro antigo. Para nós, cristãos, ela é palavra viva, sempre atual, sempre capaz de iluminar o coração humano. Quando abrimos as Escrituras, não estamos apenas lendo histórias do passado. Estamos permitindo que Deus fale diretamente ao nosso presente. A tradição católica sempre ensinou que a palavra de Deus é viva e eficaz, capaz de transformar vidas. Quantas vezes, em momentos de dúvida, encontramos numa passagem bíblica exatamente aquilo que precisamos ouvir. É como se o próprio Senhor nos dissesse: eu estou contigo. Mas para que a palavra seja viva, ela precisa ser escutada. Não basta conhecer versículos de memória. É preciso deixar que a Bíblia nos provoque, nos questione, nos inspire. A Bíblia orante, a Lexio Divina, é um caminho precioso. Ler, meditar, rezar e contemplar. A Bíblia é também um livro de esperança. Em suas páginas, Deus revela que nunca abandona seu povo. Mesmo quando tudo parece perdido, a palavra reacende a confiança. Ela nos lembra que o amor de Deus é maior do que qualquer sofrimento. Que hoje você possa dedicar alguns minutos à palavra de Deus. Abra a Bíblia, leia um trecho, deixe que Deus fale ao seu coração. A palavra é viva e, quando acolhida, transforma. Deus te abençoe.
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4: É isso aí, estamos de volta ao Vivaço, 6:03, agora 6:03. E o pessoal está chegando aqui na nossa programação, né? Sejam todos bem-vindos. Abraço aqui pro Valdori, oferecendo para a esposa Cíntia Oliveira da Silva, né? Um modão aqui do Bruno Marrone, né? Valdori Fuber, obrigado pela sintonia. Também quem está chegando aqui, o Vanderlei Vaz de Campos, obrigado pela audiência. Você de toda a região, né? Obrigado pela sintonia. Tá na nossa. Tá no Terra Brasil. Tá com Everaldo Cândido. Tá?
5: Bom demais.
4: Eita, coisa boa. Vamos de modão, gente. É pancada de moda. Aí é paulada, né?
6: Meu Deus.
4: Hã?
6: Foi uma paulada de assunçar, né?
4: É verdade. É Bruno e Marron na programação. 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
2: Na quarta-feira, amanhã, as instabilidades se afastam e a chuva dá uma trégua em grande parte do estado, com exceção das regiões entre a Serra do Mar e as praias, com possibilidade para chuviscos passageiros. Com o ingresso de um ar mais frio, o amanhecer será de temperaturas mais baixas, especialmente nas regiões Centro-Sul, Campos Gerais e região metropolitana de Curitiba. Geada pontual e de fraca intensidade não está descartada no extremo sul. O sol predomina entre nuvens nas diversas regiões. A quarta-feira em Chopinzinho, mínima 11, máxima 22 graus. Não tem previsão de chuva. Essas informações estão no site do CIMEPAR.
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2: Agora 6:32.
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5: Paraná mantém vacinação após o fim da campanha nacional.
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5: A campanha nacional de multivacinação termina oficialmente nesta terça-feira, dia 1º de setembro, após aplicar mais de 400 mil doses no público-alvo no Paraná desde 3 de agosto. Mesmo com o encerramento da mobilização, as salas de vacina das UBSs continuam abertas e abastecidas para a atualização da caderneta. A campanha teve como principal foco crianças e adolescentes até 15 anos, considerados mais suscetíveis às doenças imunoprevisíveis. A população em geral também pode procurar as unidades de saúde para receber imunizantes e atualizar a carteira de vacinação. A Secretaria de Estado da Saúde reforça que vacinas previstas no calendário nacional continuam disponíveis na rede pública após o fim oficial da campanha nesta terça-feira. O dia D foi o principal destaque da mobilização no Paraná. A estimativa inicial era aplicar aproximadamente 50 mil doses, mas o número registrado superou essa previsão. Em 22 de agosto, data oficial da ação, em 21 das 22 regionais de saúde, as equipes aplicaram mais de 110 mil doses em uma mobilização que envolveu 390 municípios. Com informações, Evandro Artuzzi.
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6: Nossa FM, atenção, Diana dos Santos e Luiz Carlos de Jesus de Souza, ganhadores aí dos ingressos para o show de bandas, né? Nome na lista, só levar um documento aí, tá bom? Não precisa vir na rádio retirar, não. Diana dos Santos e Luiz Carlos de Jesus, Luiz Carlos Jesus de Souza.
7: Vamos lá.
6: Os ganhadores dos ingressos. Vamos lá também, né? Excelente noite a todos, fiquem com Deus, que é a melhor companhia e que graças a ele a vida continua.

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Vem comigo que eu tô contigo, boa noite, 7:03 agora pelo horário de Brasília, tá começando por aqui o Companhia de Amigos, o seu programa de todas as noites pela nossa FM, comigo Evandro Artuz e eu de cá, você de lá, hoje terça-feira, 1º de setembro de 2026, eu já gosto do mês de setembro, né? É o mês que o Evandro Artuz faz aniversário, é bom demais, é o mês da primavera, esse inverno chato aí vai embora, viu? Tem gente que gosta de inverno, mas eu particularmente, eu deixo passar, viu? Não gosto de inverno não, gosto de tempo mais quente aí, primavera, verão e graças a Deus, né? Estamos quase findando o inverno, né? Quase findando o inverno e tá chegando aí a primavera, estação das flores, aquela estação que tudo renasce, né? Que tem mais vida, mais alegria. E a gente tá por aqui, né? Começando então esse mês de setembro, mês abençoado, que seja ele muito abençoado para mim, para você, que você possa aí colocar em prática todos os seus sonhos neste mês, possa aí estar junto das pessoas que você mais gosta, que você mais ama, é o que a gente também deseja. Para você que está nos acompanhando, para você que está ligado aqui na nossa FM. No ar, Companhia de Amigos. Começando ao som do Bruno Marrone. Com a Claudinha Leite, né? 7:04.

0: André Renner com... Quem cantou por aqui, junto com André Renner, foi o musical JM, último baile para atender a indicação do Banana. O Banana tá no trecho aí acompanhando a gente, tá vindo lá de Quedas do Iguaçu, rumo a São Jorge do Oeste, rumo a São João, né, Banana? Obrigado aí pela audiência, oferecendo para toda a galera da Transcoaçu, para todos os amigos que estão na companhia da nossa. Também teve os Monarcas, Chorar por Amor Nunca Mais, foi a indicação do Emílio, que tá ligado com a gente em Coronel Vivida. Boa noite, Emílio. E teve também Bruno e Marrone aqui na abertura, Doce Desejo. Vejo com a participação dela, a Claudinha Leite, né? A querida Claudinha Leite participando junto com Bruno e Marrone aqui da programação. A Valquíria tá ligado comigo, boa noite, Valquíria. Valquíria tá curtindo a programação, pedindo Guilherme Benduto, também o Diego tá lá no Virmonde acompanhando a gente, quero ouvir os Serranos, né? O Nilson Palmeirense também tá ligado com a gente em Saudade do Iguaçu, abraço Nilson, tudo de bom aí. A Janete tá no Candói curtindo a programação também, obrigado Janete pela sua audiência e pela sua companhia. 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Neste próximo domingo, grande festa aí na comunidade de Colônia São Pedro Candói, é a festa dos padroeiros São Pedro e São Paulo. Abraço para todo o povo aí da Colônia São Pedro, pessoal que está trabalhando, inclusive na organização da festa. 6:30 da manhã, alvorada festiva, 10 horas tem a Divina Liturgia com participação do coral da Igreja São Nicolau Madeirite de Guarapuava, 12:00, suculenta churrascada com todos os acompanhamentos, 13:00, início aí do bingo, binguinho, leilões, diversão toda, e às 16:00 tem o sorteio da rifa, valor aí de R$ 10.000 em prêmios. Neste domingo, 6 de setembro, véspera de feriado, grande festa dos padroeiros São Pedro e São Paulo e na comunidade de Colônia São Pedro em Candói. 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A Rodac está convidando você, junto com o Evandro Artuzzi aqui, né? Convidando você para estar aí na comunidade de Colônia São Pedro neste domingo, na grande festa dos padroeiros São Pedro e São Paulo. Bora lá participar, né? Bora lá participar, bora lá aproveitar. É festa aí dos padroeiros São Pedro e São Paulo na Colônia São Pedro em Candói. Murilo Rossini tá com a gente. Ô Murilão, tudo certo? Tudo 100%, Murilo. Tava lá na festa do Shark na sexta-feira, né? Com um chapéuzão, estilo Marco Brasil, aquele fivelão, né? Butina. Ei Murilo, e daí Murilo? Tudo certo? Como é que foi por lá, abençoado? De boa? 1000%? Abraço aí pro Murilo Rossini, pessoal aí do Três Saltos, que tá ligado com a gente. Família Sareto, Sareta, né? No Rio Bonito do Iguaçu também tá nos acompanhando. O João Matias de Oliveira também tá curtindo a nossa programação aqui. Fala aí, João Matias, boa noite.
1: Boa noite, tudo certo?
0: Tudo,
1: eu
0: tudo.
1: Eu podia estar rodando uma música pra nós aí, o Baitaca, eu sou pior que gato macho.
0: Aham.
1: Rodando aí pra companheirada aqui dos Herdeiros da Terra, aqui do 1º de maio.
0: Beleza. Beleza? Beleza.
1: O que vocês me dizem aí? Podia estar rodando essa música aí pra...
0: Vamos rodar então, né? O pessoal ali do Herdeiros do 1º de maio, ali em Rio Bonito do Iguaçu, região aí do assentamento, pessoal que tá ligado com a gente por lá, muito obrigado, né? Pior que gato macho, vai rolar por aqui já já pra atender o João Matias de Oliveira. Também quero agradecer a audiência de quem? O Sidney, é isso? Boa noite.
2: Boa noite, Evandro.
0: Opa!
2: Tudo bom, meu amigo? Aqui é o Sidney, de Saudade do Iguaçu.
0: Fala, Sidney.
2: Quero pedir uma música com o Amado Batista, Quarto de Cirurgia. E quero oferecer para minha esposa, quero oferecer para todos que curtam a programação da nossa. Você sabe, meu amigo.
0: Aham. Uh-huh.
2: 100%, né? Tá na nossa, tá sempre bom demais, né?
0: Opa, mano? Com certeza, né?
2: Beleza?
0: Não tem de melhor.
2: Agradeço se for atendido, beleza?
0: Valeu, um abraço, Sidney, pessoal de Saudade do Iguaçu, a galera na Agro Zanata, ali no Caçador, é isso, né? Pessoal ali de Coronel Viveiro tá acompanhando a gente também, né? Fala aí, povo, boa noite.
3: Buenas, Evandro, tudo certo? Leonardo, na voz aqui do Caçador Coronel Viveiro.
0: Ô, Leonardo, bom?
3: Escuta nossa aí, se for possível, toque pra mim com César Oliveira e Rogério Melo, apaixonado.
0: Apaixonado. Positivo. Positivo.
3: Nossa, aí tomando aquela, com passarinho Humberto.
0: E apaixonado.
3: Uma carneça de porco aí.
0: Que beleza? Tal?
3: Tá na nossa, tá bom demais.
0: Aí tchau, sim. Obrigado. Tchau, obrigado. Aí que eu me refiro, né? Também tá o Joel Teixeira com a gente. Boa noite, Joel. Pessoal aí do Cavaco em Cantagalo acompanhando a gente também. Brigadão, brigadão aí. Pessoal que tá acompanhando a gente na comunidade do Cavaco em Cantagalo. Graça também já tá por aqui, daqui a pouquinho fala com a gente. 7:21, bora pro break que tem horário eleitoral gratuito, né? Eita, mundo velho, tem que tomar um 50 aqueles Doril lá pra aguentar a encheção de saco e a dor de cabeça disso aí, viu? Vou te falar pra mim, hein? 7:22. 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
10: Bora lá na indicação do Leonardo, pessoal que tá no Caçador Coronel, na Agro Zanata. Os Mateadores, participação do César Oliveira e Rogério Melo. 7:29.

0: tem razão. Eu vou arrumar uma bem linda pra me escapar da prisão.
1: Que tal, Baitaca? Pior que gato macho. Essa foi pra atender o pessoal que tá lá no Herdeiros da Terra, lá no assentamento, em Rio Bonito do Iguaçu, né, meu amigo João Matias? Essa que tu queria ouvir, abençoado. Abração pra você aí. Antes teve os atuais Voarei, foi pra atender a família Sareta, em Rio Bonito do Iguaçu, oferecendo pra todos que estão na audiência, e também teve os mateadores com César Oliveira e Rogério Melo, apaisanado, né? Apaisanado foi lá pro Leonardo, pessoal que tá na Agrozanata, no Caçador, em Coronel Vivida, acompanhando a gente. Angélica tá ligada aí em São João. Obrigado, Angélica, pela audiência. Mandando um abraço aí pros pais, o Luiz Carlos e a Ivonete, lá no assentamento Marcos Freire, em Rio Bonito do Iguaçu. O Gilmar Schoffen, o Formigão, também tá curtindo a gente, tá ligado aí no Goioxim. Aquele abraço. Obrigado, Gilmar, pela audiência. Obrigado pela companhia. Tem mais participação por aqui, né? Áudio do ouvinte no ar. Boa noite.
2: Oi, Ivan. Boa noite.
1: Opa, boa noite. Tudo certo?
2: Fala pra mim com o velho milongueiro.
1: Qual é?
2: É mentira desse louco.
1: É mentira desses loucos. Quem tá falando?
2: Ouviu mais que deu. Viu bonito, Iguaçu.
1: Ouviu mais? Valeu. Esse...
2: identificado onde que é.
1: Beleza, abraço aí pro Vilmar lá do Marcos Freire em Rio Bonito do Iguaçu. Acir Pereira tá na audiência também, fala aí, seu Acir, boa noite.
3: Boa noite, Wander, tudo tranquilo?
1: Tudo?
3: Você falou uma coisa verdade aí.
1: Hã?
3: É escutar político, perder tempo de escutar esses caras não ajudam merda nenhuma, né?
4: Perdeu o tempo de ficar ali, ó,
1: é.
4: A rádio, que a rádio nós precisamos de música.
1: É.
4: Cozinhar pra nós se divertir. Música boa, né?
1: Verdade, verdade.
4: É assim mesmo, né, Evandro?
1: Faz parte, né?
4: Um abraço,
1: né?
4: Tudo é bom pra você aí, toca uma música boa pra nós aqui na Barra Mansa.
1: Valeu, um abraço aí pro seu Acir Pereira lá na Barra Mansa, tá revoltado também, né? Mas é verdade, né, seu Acir? Só que assim, né, não podemos deixar de veicular aqui os homens, porque a multa é meia graúda, viu, tio Acir? Se deixar de veicular aqui, a tocha lhe multa na rádio, né? Tem que veicular. Propaganda eleitoral gratuita, né? E obrigatória, viu? É obrigatório e não tem escape, né? Não tem como escapar desses homens, né? Mas é um festival de mentira, viu? Parece que é o dia 1º de abril, né? E resolvem tudo. Meu Deus do céu! Eu não sei, depois da eleição não vai mais precisar trabalhar, né? Porque os homens resolvem tudo e fazem, desfazem e... minha nossa, né? É coisa mais linda do mundo de ver, que nem diz o gaúcho. Mas depois que passar... bah! Depois que passa a eleição, é geralzão, né? Até a eleição, faz tudo, resolve tudo. Depois da eleição, corre de tudo, né? Mais ou menos desse tipo. 7h42, Osmar Grassi tá por aqui, né? Boa noite, Osmar, tudo certo?
5: Boa noite, Evandro. Boa noite, os ouvintes do Companhia de Amigos, escutando vocês falar aí. Que coisa, né? A promessa é muito grande, né?
1: Ah, sempre foi, né?
5: É, barbaridade, tá certo, nosso amigo Acir lá, Pereira lá. Tá certíssimo. E nós estamos aí... a nossos amigos ouvintes, né, agradecer todos os clientes que vêm passando pela loja, Evandro, né, todo mundo falando que está sempre escutando o teu programa aí.
1: Opa! Parabéns, né, Evandro? Obrigado, povo.
5: A cada dia que passa a gente encontra mais gente falando que está sempre ouvindo aí, né, e nós estamos aqui na rádio, também pode mandar um alô pelo meu WhatsApp aí também, que nós vamos dar um alô aqui também, né, Evandro?
1: Sem dúvida, né, sem dúvida.
5: Com certeza. 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
1: 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Eita, mundo velho. Obrigado, Osmar. Osmar volta já a conversar com você aqui no Companhia de Amigos. Eu sigo por aqui registrando a participação. O Murilo Rossini tá lá no bar do Valdecir. Ê, Murilão, velho, né? É na segunda, na terça, na quarta, na quinta, na sexta e assim vai, Murilo. O Murilo, mas o homem gosta de um barzinho, né? Ô, Murilo, me passa a localização, não, hoje não, né? Mas no dia que eu tiver disponível aí pra dar um pulo aí, tu me passa a localização que eu vou aí tomar uma gelada com vocês, né? Cinei de Curitiba tá acompanhando a gente, abraço Cinei, tá mandando, pedindo música com os Serranos, Quando Amor Bate a Porta, abraço Cinei, abraço pessoal que tá ligado com a gente. Boa noite pro Vinícius, a Jaque e o Gabriel na audiência, pessoal da SS Motos, também o Dalmir dos Reis tá ligado com a gente aí, tá pedindo Velho Milongueiro, é mentira desses loucos, né? Daqui a pouquinho vai sair essa, viu? Daqui a pouquinho, viu, meu amigo Valmir dos Reis, Dalmir dos Reis, né? O pessoal aí tá de aniversário hoje, né? O Joel Vancan tá mais velho hoje, parabéns, Joel! O Joel e o nono Sérgio Vancan estão de aniversário hoje, que tal os homens, né? Não são fracos, né? Um abraço aí, felicidades, tudo de bom, tudo de melhor, né? Obrigado pela audiência, tem mais participação por aqui. Hoje eu resolvi mandar áudio, pois sou muito tímido. Que tal o Milton Davis? Fala aí, Milton, o povo quer ouvir a voz do homem da fronteira, né? Aí de Flor da Serra do Sul. Fale aí, Miltinho.
6: Boa noite, meu amigo. Tudo certo?
1: Opa, tudo?
6: Você acabou de falar das eleições. Tá, tem uma música muito boa que é Mentira Desses Loucos.
1: Essa, que é isso. Vou tocar daqui a pouquinho,
6: bem, né? Certinho, né? Toca pra nós. Só tocar. Pra ouvir o que vai acontecer depois das eleições, como ele fala, né?
1: Vai.
6: Valeu, um abraço. Tem eu e a Céia aqui. Tô ouvindo colado nessa rádio boa aqui.
1: Ô, Céia, um abraço, tudo de bom pra Céia, pra família aí do Milton Davis, lá em Flor da Serra do Sul, que vai acontecer depois das eleições, Milton, você já sabe, né? Você já sabe, eu já sei, e os nossos ouvintes todos já sabem, né? O que que o seu Assir Pereira mandou aqui, né? O que que é que ele mandou?
7: Detalhe, mano, Arthur, já comprei peça lá, tudo, e que tal você vir com o Ivandro Coelho aqui na comer uma tilapinha frita aí, né?
1: Olha,
7: Olha,
1: Osmar.
5: Aí eu vi vantagem, nosso amigo.
1: O Assir não tem preguiça, viu? E se marcar, são até esse grilo que tá incomodando aí, Assir. Tem um grilinho lá,
5: quiser, né? Um frito dele.
1: Mas já, né? Eita, mundo velho, né? Eu quero mandar um abraço aqui também. Ivanildo, né? O Ivanildo aí tá acompanhando a gente. Fala, Ivanildo.
8: Boa noite, Evandro. Tudo certo?
1: Tudo bom?
8: Certinho. Aqui é o Ivanildo, que ele tá pegada.
1: Fala, Ivanildo.
8: Manda uma moda pra nós aí, ó.
1: Ah, qual é? O
8: melhor programa que nós já escutamos na noite aí.
1: Obrigado.
8: E
1: obrigado.
8: A nossa FM é uma das melhores rádios que nós ouvimos.
1: Obrigado, meu amigo.
8: Pra nós aqui, pro Ivanildo, pra Adriana, pra Ellen.
1: Aham.
8: E pro Matheus.
1: Aham.
8: E manda pra nós. Numa do Porca Véia, Pataqueiro.
1: Pataqueiro, né?
8: Manda nossa.
1: Valeu! O Ivanildo, pessoal de Itapejara do Oeste, o Ivanildo e a família, né? Curtindo a gente lá em Itapejara do Oeste. O Hilário de Coronel Viveira também tá na audiência. A minha comadre, a Terezinha Bodenar, aí no Vila Nova, em Candói. A Terezinha, o Carlos, né? O Joãozinho, a família toda curtindo a gente por aí, né? Um abraço, obrigado pela audiência. O Leodemar tá ligadão com a gente lá na Santa Marta. Ô, Leodemar, tem festa domingo, viu? No São Pedro. Se encontramos por lá, Leodemar. Tem que trabalhar, né? Carlos Vermelho, musical São Francisco, o Leodemar quer ouvir a Morena do Carro Vermelho. Essa eu não conheço, né? O Ataíde tá acompanhando a gente lá nos Cantagalo, abraço Ataíde. E o seu Bermayer em saudade do Iguaçu, abraço também, boa noite pro Carlos, né? O Carlos aí em Sulina, o seu Omário também tá em Sulina, o seu Omário Sesler também em Sulina aí acompanhando a gente. O Jocelir tá em saudade do Iguaçu, né, Jocelir?
9: Boa noite, Ivan.
1: Acho que é saudade. Bom?
9: É o Jocelir de Quedas do Iguaçu.
1: Quedas do Iguaçu,
9: roda
1: né?
9: Roda pra mim aí, vestido de noivo com o Zezé de Camargo.
1: Beleza.
9: Um abraço, fica com Deus.
1: Valeu, um abraço, Jocelir, pessoal de Quedas do Iguaçu, tá acompanhando a gente também, muito obrigado pela audiência. Abraço pro pessoal de São Luís, tem almoço agora neste domingo em São Luís, né? Almoço aí organizado pela comunidade de São Luís, distrito de São Luís do Oeste aqui em Shoppingzinho, todo mundo tá convidado para participar. O Vando dos Santos tá lá no Pinhão, que é o Viamante de Aluguel. Abraço, Vando. Vando lá no Silvério, lá no interior do Pinhão. Abraço aí, Vando, obrigado pela audiência, obrigado pela companhia. Andréia também tá acompanhando a gente. Abraço, Andréia. Obrigado aí pela sua audiência. Meu Deus do céu, tem mais recado por aqui. O Paulinho, né? Paulinho tá pedindo shot do caminhoneiro, oferecendo aí pro Assir. Diz que esses dias passaram por lá tomar bem gelada. Eita, Paulinho, né? Nesses dias vão passar por lá para tomar uma gelada, né? Um abraço, Paulinho. Obrigado pela audiência também. Joaquim Brasil. Joaquim, a dona. O Dona Laudelina aí na comunidade da Paz Candói, estão ligadíssimos aqui no Companhia de Amigos também. Falando em Paz Candói, abraço pro meu amigo Valmor, né? O Valmor Cavicon ali do Amigão, né? Do Grupo Amigão, tá acompanhando a gente também. Abraço, Valmor, tudo de bom aí, melhoras, meu amigo, tá em processo de recuperação pós-cirurgia, né? Ó o Paulinho, que luxo, hein, Paulinho? Baguada e costela, né? Ei, Paulinho, né? Um abraço pro Paulinho aí, pessoal que tá acompanhando a gente. Também quero mandar um abraço pro Carlos Fazolo. Ô, Carlão Fazolo, tá me ouvindo aí, abençoado. Um abraço pra você, obrigado pela audiência. 7h51, voltamos já já, depois dos reclames do Plim Plim e do horário gratuito.
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Agora faltando 2 minutos para as 8 da noite, boa noite para Elenir Muchizinski aí em Pato Branco, lá na Sociedade Rural, tá curtindo a nossa. Abraço, Elenir, tudo de bom aí para você, menina.

0: os políticos aí que estão em plena campanha eleitoral. Também teve por aqui a música do, deixa eu verificar aqui, o Jauri Gomes, só uma vez por semana, né? Pra atender a Janete aí de Candói, que tá ligado com a gente. Janete pediu o Jauri Gomes 3 vezes por semana, é uma vez só, viu, Janete? É só uma vez por semana, né? O Jauri Gomes cantando por aqui. E ainda teve Rainha Musical, Tiro de 12, pro pessoal lá em Pato Branco, né? A Elenir Mukzinski de Pato Branco tá lá na Sociedade Rural acompanhando a gente, né? Muito obrigado, Elenir, a você, a todos aí de Pato Branco que nos acompanham, muitíssimo obrigado pela audiência. A Margarida tá ligada com a gente em Porto Barreiro, pedindo aqui o Rick Renner e o Céu de Setembro. Também o Buchecha tá acompanhando lá no Charqueado em Rio Bonito do Iguaçu, pedindo Nando Moreno. Deixa eu ver quem mais está com a gente. A Josiane Rodrigues está em Guarapuava, todas as noites acompanhando a gente em Guarapuava, pedindo aqui Gota de Amor da banda Corpo e Alma. Viviane Cardoso no Candói, quero ouvir Murilo Rufi, Saudade Estranha. Abraço, Viviane. Abraço, boa noite também pro nosso amigo André, que tá ligado com a gente ali. Um abraço, André. O André Jean Mussato, né? Tá ligado com a gente aí na Estrela Gaúcha, né? Acompanhando a gente aí. Obrigado, André, pela audiência, né? Obrigado pela sua companhia. Estrela Gaúcha ou Santa Cruz? Guarami.
1: Eu acho que ele é, não é Bugre?
0: Não, não é. Agora, eu me embalei aqui, esqueci a comunidade certa lá do Santa Cruz, né? Santa Mas Cruz. É ali pertinho, viu? Ali, Estrela Gaúcha, Santa Cruz, linha Aparecida, ali é tudo meio junto, né? É. E Andrezão, né? Tá acompanhando a gente aí, o André Jean Mussato, né? Tá ligado aqui também no Companhia de Amigos. Quero mandar um abraço pro Hot Wheels aí, da Polícia Ambiental, também tá acompanhando a gente. Queria saber onde que era o frito de tilápia aí, né? Louco pra pegar o seu Assir, né? Mas não tem problema lá. Lá é do açude, Hot Wheels. Lá não dá nada, viu? Lá nós vamos lá, porque lá é do açude, né? Inclusive o seu Assir Pereira, ele vai lá e pega na hora no açude lá e limpa e prepara e não tem crise, viu? Não tem crise, né? Não venha querer estragar a nossa boia aí, que lá é do açude, né? Ei, Hot Wheels, um abraço aí, obrigado pela audiência.
1: Eu acho que ele vai com nós, eu acho.
0: Ele vai junto lá, ele vai junto, claro que sim. O João Marcos da Silva, meu amigo João Marcos, tá aí no Candóizão acompanhando a gente. João Marcos teve um incidente aí no domingo, né? Teve um problema na mão aí, foi ensalar o gado lá e foi imprensado contra a estrutura lá, né, da mangueira, e foi de tirou um pedaço da mão, né? A parte de cima aí do couro, né? Mas ainda bem, né, João Marcos? Deu tudo certo, né? Já fez ponto, foi atendido lá, tá tudo tranquilo, já tá em processo de recuperação, né? Mas faz parte, viu? Lidar com o gado, trabalhar, quem trabalha tem o risco, né? Quem trabalha tem esse risco. É importante que tá bem lá, já foi medicado lá no domingo ainda, já tá recebendo aí os devidos cuidados. Hot Wheels diz que ele tá só pelo convite mesmo, né? Do aperitivo,
1: eu
0: né?
1: Eu falei?
0: Ele vai estar de folga, né? Ele vai lá de folga. Ô, tio Assir, temos mais um convidado pra levar junto aí pra comer umas tilapinha frita, né? Que barbaridade. 8h14, Osmar, qual o recado de agora aí da Graça pro pessoal que tá nos acompanhando?
1: Mas olha, vamos deixar aí o nosso recado rapidinho, né? Nós continuamos cada dia mais firmes e fortes, né? Principalmente na estrutura de plantio, né? Temos a LBF aí chegando no mercado aí, temos aí hoje financiamento diretamente de fábrica em 5 anos, para quem precisar aí de financiamentos pela LBF, né? Então, além da LBF, temos sistema de plantio de semeadeiras e plantadeiras também da linha da Chemac, a linha de trato animal todo da Chemac, também, né? Uma das nossas parceiras aí, cada dia que se passa mais firme. E a nossa linha de tratores também, da linha dos tratores da Ito. Agradecer aos nossos amigos e clientes, cada dia mais satisfeitos com as máquinas que já estão sendo entregues a campo, né? O depoimento do produtor que vem, o relato. A gente, se ele não relata, a gente pergunta, a gente gosta de saber como está acontecendo. Então, a cada dia que passa, uma aceitação maior existe. Conversando também agora há pouco com outras revendas aí dos estados de Santa Catarina aí também, a cada dia que se passa, a disposição de tratores está ficando cada vez menores e as importadoras enxugando seu estoque rapidamente. Isso que a gente está enxergando, então, na linha dos tratores da Ito. E aí deixar o nosso convite, nossos amigos que

0: quiserem conhecer as máquinas, né? O que precisarem, pulverização também, dos nossos técnicos aí para auxiliar aí nessa pegada aí, que eu acho que teremos um ano bastante chuvoso, se precisar, fiquem à vontade em nos chamar aí e agendar aí, dar um jeito de dar um suporte aí para nossos amigos agricultores.
1: Beleza, tá dado o recado aí, né? 8h16, o Lívio Jacoboski tá mandando recado, tá ouvindo, disse que te convidou para ir na festa lá no São Pedro, lá no Candói, domingo, mas acho que não deu certo, né?
0: Pois é, não é fácil dar certo esses convites de festa aí, né? Temos na Palmeirinha do Iguaçu aí também, nosso chupinzinho aí, vários convites de festa, deu convite de festa aqui lá em Marmeleiro, né?
1: Marmeleiro também.
0: Marmeleiro também convidando pra gente ir lá comer uma carne, levar uma máquina pra mostrar pra eles também. É, fica difícil, pedindo um trator 140 CV, né? É um custo de você deslocar uma máquina dessas, é um trator de 140 CV, não cabe em qualquer caminhão. Tem que ter no mínimo 2,80 de plataforma para você conseguir colocar a máquina em cima, e aí você tem que pagar um frete, fica caro, né? Então, nossos amigos do Marmeleiro aí vão entendendo devagarzinho a situação. Nós temos as máquinas aqui e provavelmente no máximo de 2 ou 3 semanas estaremos com mais algumas máquinas na loja de Marmeleiro lá, para o povo visitar e conhecer as máquinas aí dos tratores da Ito.
1: Maravilha, né? Maravilha. Aí, obrigado, Osmar, mas ele disse que só vai mandar um brinde lá pro leilão, né?
0: Eu acho que eu tinha que viver de distribuir brinde, né, Evandro? O que que você acha? A gente gostaria muito de ajudar muito as comunidades, né? É, cada dia que se passa, a gente procura sempre, principalmente as que estão mais perto nosso, aqui no nosso município, a gente às vezes nunca deixa sem ajudar ou comprar uma ficha, alguma coisa assim, né? E aí já, todos vocês sabem que cada dia que se passa, a vida tá mais difícil, né? Então não tá um mar de peixes para todo mundo produzindo, né? Então tá meio devagar as coisas e a gente tem que levar, eu acho que cada um leva as suas coisas no seu devido controle, né, Evandro?
1: Exatamente, né? Um abraço aí então pro Osmar, Grassi com a gente por aqui, Grassi Máquinas, Implementos e Peças Agrícolas. Diga lá.
0: Evandro, quero deixar assim as nossas considerações, deixar você fazer o programa e tocar música para esse povo.
1: Tu tá indo pra festa, né? Eu tô sabendo.
0: Pra festa, né? A gente tem um encontro aí.
1: Como é que é o nome da turma lá?
0: É Comitiva Santo Antônio. É, analisa, né?
1: É, tô pensando só.
0: Então a gente quer deixar um abraço a todos os ouvintes, também deixar rodar um pouco mais de música aí, também tu não quer tirar o tempo. E na próxima quarta-feira, né, Evandro? Nós estaremos aqui, né?
1: Não, quarta-feira que vem.
0: Então, na próxima quarta-feira estaremos aqui. Com pouco tempo, né? Não com mais tempo, né? Devido ao plim-plim ali dos políticos.
1: Agora estamos com pouco tempo, né? Os homens roubaram até o nosso tempo.
0: Então, assim, deixar a todos uma boa semana. E precisando da Graça e Máquinas, a distribuidora Graça de Bebidas também, fica aí o nosso convite. Beleza, obrigado. Boa noite aí a todos.
1: Valeu, tá aí Osmar. Volta na quarta-feira que vem com a gente aqui no Companhia de Amigos, 8h19.
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1: Bora lá na indicação do Leodemar, musical São Francisco.
21: Ele

0: que é? Fala pra mim, vai.
1: Pra Viviane Cardoso, Murilo Rufi, Saudade Estranha, também rolou por aqui, Roupa Nova, show de rock and roll, foi lá pra Jaque, pro Gabrielzinho e pro Vinícius, galera da SS Motos e Musical São Francisco Morena do Carro Vermelho, foi a indicação do Leodemar aqui na nossa programação. Boa noite pro Olívio Jacobos, que tá ligado com a gente, é, um abraço aí, é, um abraço pro Olívio, obrigado pela audiência. O Adelar tá ligado com a gente lá em Mangueirinha. Abraço, Adelar. Tudo de bom aí, tudo de melhor. O Adelar, ligadão com a nossa FM em Mangueirinha, tá curtindo a nossa programação. 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

0: Vamos que vamos por aqui, 8h51, boa noite, céu de setembro, Rick Renner para Margarida lá no Porto Barreiro, também teve Dom Marcos e Davi, amante de aluguel, participação do Fiduma e Jeca, foi para atender o Valdo no Pinhão, Vando no Pinhão, que tá curtindo a gente, abraço, boa noite pra dona Laura Fontana e toda a família também na audiência aqui da nossa FM, tá na nossa? Tá bom demais. 102,9.
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13: Muito bem, agora 8h56, fim de papo por aqui, tá finalizando o Companhia de Amigos nesta terça-feira, dia 1º de setembro de 2026. A partir de amanhã, o Evandro Artuz vai pegar uns dias de folga. Volto ao vivo na quarta-feira da semana que vem, né? Amanhã, quinta, sexta, segunda e terça, programa gravado. Então a gente não vai estar atendendo aqui as participações pelo WhatsApp, tá? Você pode ficar ligado, aí vai ter muita música boa na programação, só não vai ter a participação, o atendimento via WhatsApp dos nossos ouvintes. Um abraço a todos, obrigado a todos mesmo de coração que participaram comigo. Paulinho, valeu, valeu aí, assinei. Valeu a todos que estiveram ligados aqui na nossa programação. Perdão aí aqueles que eu não vou conseguir atender os pedidos nesta oportunidade. Tô indo nessa, bom restinho de terça, uma ótima quarta que vem por aí. Porca Véia Pataquero, na indicação do Evanildo, pessoal lá de Itapejara do Oeste, fica com essa para finalizar o nosso Companhia de Amigos. Fui!